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4: E nós vamos seguindo então com o nosso programa Sertanejo de Ouro, né? Tocando mais dois sucessos através da nossa Pinhal Rádio Clube para você que é fã da boa música sertaneja. Bom dia!

0: 6:23.
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4: E atenção, as regras do Imposto de Renda 2026, a Receita Federal espera receber 44 milhões de documentos isentos, terão restituição automática por cashback. Saiba mais detalhes com a matéria.
5: Receita Federal detalhou as regras para a declaração do Imposto de Renda 2026 e os contribuintes terão até o dia 29 de maio para acertar as contas com o Leão. São um pouco mais de 2 meses para entrega. De acordo com o órgão, a declaração pré-preenchida, que facilita a vida do contribuinte e diminui as chances de erro, estará disponível já a partir do primeiro dia do prazo, ou seja, 23 de março. No ano passado, metade dos contribuintes optaram pelo formato pré-preenchido. Neste ano, o fisco espera que cerca de 60% das pessoas escolham a declaração pré-preenchida. Vale lembrar que o contribuinte é responsável pela verificação das informações enviadas e, por isso, mesmo quando utiliza o recurso da declaração pré-preenchida, precisa conferir todos os dados antes de entregar o documento. Este ano está obrigado a declarar o imposto de renda quem recebeu rendimentos tributáveis acima de R$ 35.584 em 2025. Algumas outras circunstâncias também obrigam a entrega do documento e elas estão detalhadas no site da Receita Federal, que espera receber este ano algo em torno de 44 milhões de documentos. As restituições estão previstas para ser pagas em 4 lotes mensais. O primeiro será liberado no mesmo dia do prazo final de entrega, 29 de maio. Quem envia a declaração mais cedo recebe a restituição primeiro, respeitando os grupos prioritários, que são os idosos, os contribuintes com alguma deficiência física ou mental ou moléstia grave e professores. E assim como nos últimos anos, quem envia a declaração pré-preenchida ou opta pelo recebimento da restituição via Pix também será priorizado. Uma novidade deste ano que vale destacar é uma espécie de cashback que foi criado pela Receita. O fisco fará uma restituição automática via Pix para isentos que tiveram retenção na fonte em 2025. Normalmente, sem enviar a declaração de ajuste no prazo legal, essas pessoas ficariam sem a restituição, o que não vai acontecer este ano. O valor, limitado a R$ 1.000, será pago em um lote especial em 15 de julho. A expectativa é que 4 milhões de contribuintes isentos sejam beneficiados por essa devolução automática. Da Rádio 2, Milena Abreu.
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0: 6:41.
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2: Ô, Tarcísio, quero aproveitar, mandar um forte abraço para você que reside na cidade de Mogi Guaçu, né? O nosso programa tem uma grande audiência em Mogi Guaçu. E aproveitando, mandar um forte abraço também para o meu amigo Antônio Carlos Costa da Silva. Ele pede uma música e oferece para sua esposa, a Luzia da Silva. O casal reside lá em São João da Boa Vista. A família sanjoanense, aquele abraço. E lá nós temos também o Luiz, né? O Luiz dos Salgados, é pinhalense, hoje reside em São João da Boa Vista. Estou recebendo aqui mensagem que ele e a família está curtindo o nosso Sertanejo de Ouro. Bom dia, Luiz!

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0: 7 horas.
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1: Olha, eu quero dar o bom dia aqui para você que reside na zona rural, né? Você, homem do campo, você, amigo pedreiro. Quero dar o bom dia também aqui para todas as nossas amigas enfermeiras. Você, amigo enfermeiro, né? Você que trabalha no nosso Hospital Francisco Rosas, no nosso Sanatório Bezerra de Menezes, na Clínica de Repouso Santa Rosas, tenham um ótimo dia. Mais dois destaques musicais girando na rádio.

0: 7:08.
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2: 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E o pessoal maravilhoso lá em Albertina, né? O Cleiton e toda a família curtindo o nosso Sertanejo de Ouro. Eu quero aqui aproveitar e mandar um forte abraço para o senhor José. José Carlos dos Santos, ele reside em Jacutinga, Minas Gerais, e não perde o nosso programa. A toda a família mineira, bom dia!

0: 7:21.
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3: Olha, voltando com o nosso Sertanejo de Ouro aqui, lá no bairro Carvalho Pinto, a Neuza Bergamasco, a família Bergamasco, né? A Neuza e os filhos, Alexandre Bergamasco, meu amigo Marcão. Bom dia, Marcão! Aquele grande abraço, meu querido. E olha, lá no bairro Carvalho Pinto também, o nosso amigo Marcão, né? O Marcos Francisco, ele que trabalha com costelas de boi, né? Ele assa costela de boi, né? E ele pede uma música e oferece para a esposa, a Silvana, com muito amor e carinho. Aquele abraço a todos os moradores do bairro Carvalho Pinto. E aproveito aqui para mandar um forte abraço para o meu amigo Bertinho. Ele está pedindo uma música também e oferecendo para a esposa Maria, com amor e carinho. Já estamos tocando.

0: 7:33.
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3: Olha, bom dia para você, amigo mecânico, né? É, nós temos aqui grandes amigos que trabalham como mecânicos e no decorrer da semana sempre me informam, bem te vi, tô lá apertando um parafusinho, né? Tô lá apertando aí, mexendo com a parte mecânica do veículo e ouvindo o seu programa. Quero abraçar o meu amigo Mil, né? O Mil que é presidente do América Futebol Clube e o Mil, ele trabalha como mecânico, né? Quero abraçar também o nosso amigo Rafael, outro mecânico que não perde o nosso programa. E já que eu estou falando em mecânico, deixa eu aproveitar aqui e abraçar também os nossos amigos eletricistas, né? Bom dia, Denizarde, bom dia a você que é eletricista, que cuida da parte elétrica aí dos veículos. E vocês vão conferindo comigo agora mais dois sucessos através da nossa Pinhal Rádio Clube.

0: 7:37.
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0: E nós vamos seguindo então com o nosso programa Sertanejo de Ouro, né? Tocando mais dois sucessos através da nossa Pinhal Rádio Clube para você que é fã da boa música sertaneja. Bom dia!

0: 7:49.
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Só para finalizar o nosso sertanejo de ouro, eu vou tocar o último sucesso na manhã de hoje. Mas antes, quero agradecer você que telefonou, você que ligou, você que participou do nosso programa. Espero contar com a sua participação e com a sua audiência amanhã, a partir das 6 horas da manhã. Um ótimo dia para todos nós.

E a partir de agora nós vamos iniciando mais um Momento do Rei Roberto Carlos na Rádio do Povo.

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3: Tá aí, é o nosso momento do rei Roberto Carlos, né? O momento mais romântico da nossa emissora, especialmente para você que é romântica, para você que é romântico. Conte para os outros que você curte essa meia hora mais romântica do mundo, só mesmo através da nossa Pinhal Rádio Clube.

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1: Bom dia para você que está com o coraçãozinho batendo, assim como o meu, né? Cada vez mais forte, né? Você que está à procura de um grande amor. E esse grande amor você só vai encontrar ouvindo este sucesso aí na voz do Rei Roberto.

E assim nós vamos finalizando o momento do rei Roberto Carlos na manhã de hoje, agradecendo a você pela atenção, pelo carinho e pela audiência, mas eu deixo você com a minha última música na manhã de hoje. Essa aí, ó, tocando bem mais o que te toca. Valeu, pequenininha, tô indo nessa, hein?

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0: bom dia com alegria, estamos de volta pela melhor, eu sou Alexandre Paganini e de agora até as 11 a gente tem encontro marcado aí com as melhores músicas na sua manhã de segunda-feira, segundou, hoje é dia 18 de maio de 2026, estamos no outono, o dia amanheceu nublado, né, depois daquela pancada de chuva ontem à tarde, meu Deus, hein, parecia que ia acabar o mundo, um dilúvio. E fora o estrago que fez na região aí, em algumas cidades do estado de São Paulo, né? O tempo tá de ponta cabeça, realmente, né? E a previsão agora é uma chuvinha, né? Nessa segunda-feira e também aí queda na temperatura, né? Bora, bora! Começar a nossa semana aí com música boa, com alto astral e pensamento positivo. Tudo vai dar certo, né? Basta você acreditar. 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É claro que tá na melhor.
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0: Agora são 8 horas e 53 minutos, começando a nossa programação, a primeira da semana, Will to Power.

0: Agora são 9 horas e 5 minutos, começando a nossa manhã só com música boa, recordando aí o clássico de Fagner, Deslizes. Teve também música do Roupa Nova, né? Foi tema da novela Rock Santeiro, Dona. Essa música praticamente é imortal, né? Todo mundo conhece, todo mundo gosta. Um clássico aí da música popular brasileira. E abrindo a nossa programação, música original do Twain CC, I Am Not In Love, com a versão do U2 Power, um tema romântico aí dos anos 80, né? Tocou muito também I Am Not In Love. Segue na sintonia, daqui a pouco eu tô de volta com muito mais música pra você. Tá na clube, tá na melhor, a sua manhã muito mais gostosa.
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6: Ventos de umidade que descem do norte do país em direção ao sudeste e alta pressão atmosférica que carrega grande massa de ar frio transpondo os Andes em direção ao sul do território nacional determinam instabilidades a qualquer momento do dia sobre o estado de São Paulo. Uma nova frente fria também se forma no Oceano Atlântico, consequência de baixa pressão atmosférica que se transforma, dá origem a um ciclone extratropical no Oceano Atlântico na altura do sul do país, chegando também ao sudeste. Tudo colabora para a manutenção da instabilidade mais forte entre a faixa leste e o litoral paulista e havendo a possibilidade de temporais durante a tarde, principalmente entre o interior do estado e o norte paulista na divisa de Minas Gerais. Temperaturas menos elevadas, umidade carregada por intensidade da chuva de vez em quando não permite temperaturas mais elevadas sobre o interior paulista, entre a capital e o litoral, 20 graus de máxima, Barra Bonita, Bauru e Jaú de 22 a 24, 24 graus em Presidente Prudente, também em Araçatuba, São José do Rio Preto e Ribeirão Preto, 22 a 24 graus em Araras e Casa Branca, 22 graus em Campinas e Sorocaba, 20 graus na capital, 22 no litoral, no Vale do Ribeira, no Vale do Paraíba também. Marília, Lins, Ourinhos, Assis e todo o Vale do Paranapanema, de 22 a 23 graus, 22 a 23 a 24, entre Barra Bonita, Bauru e Jaú. Tempo instável, muita variação nas condições do tempo a semana toda e o prejuízo maior fica com a passagem de frente fria pelo Oceano Atlântico sobre a faixa leste e mais acentuadamente, mais intensa a instabilidade sobre o litoral em alguns momentos dos próximos dias também. Durante as noites e madrugadas, frio e umidade dão sensação de frio, principalmente na faixa leste, mas também em cidades do interior paulista. O Homem do Tempo, prestação de serviço com tradição e credibilidade também nas redes sociais.
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0: Nova Clube, agora são 9 horas 27 minutos. Hoje é segunda-feira, né? Segundou. E você aqui curtindo as melhores músicas junto com a gente. Curtimos aí, né? Ouvimos Matando Saudade com Richard Marx Angelia. Teve também a indicação do nosso ouvinte, Luiz Carlos de Santo Antônio de Jardim. É, a música do Rich Menina Veneno. Luiz Carlos falando aí que deu um maior chuvão também em Santo Antônio de Jardim. Muito vento, né? Muita quedas de árvores. O negócio foi feito por lá também, né? Graças a Deus, com tudo que aconteceu, não tivemos nenhum ferido, nenhuma pessoa aí gravemente ferida, nenhum caso aí de morte. Então isso é o mais importante, né? Bens materiais a gente recupera. Só que o susto foi grande, né? Uma chuva aí que chegou de repente, pegou todo mundo aí desprevenido, né? É, ontem, por volta do meio-dia, eu tava dando uma voltinha aí pelo Facebook. E eu acabei de falar com a Rose Bordinha aqui de Tambaú também, né? Falou da ventania. E eu vi que a chuva foi feia na região de Bauru, né? Abri lá o clima-tempo e vendo a rota, né? Que essa chuva estava. E ela estava vindo em direção à nossa região, leste paulista, em direção também ao Rio de Janeiro. Então o negócio foi feio. É isso aí. Parece que hoje vai ter mais uma chuvinha. Então vamos se preparar, né? Porque o tempo está esquisito. É, teve também aqui na seleção a indicação da nossa ouvinte, a Aparecida Vicente, né? Sempre ouvindo a gente, né, Aparecida? Bom dia, viu? Obrigado pelo carinho. O som de Scorpion, Sandman Angel, e abrindo com Mike The Mechanics com Over My Shoulders. Segue na sintonia, daqui a pouco eu tô de volta com muito mais música pra você.
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0: Só música boa na sua manhã, som de Rod Stewart, música original aí do Creedence, Have You Ever Seen the Rain? É, ouvimos também, olha só, recordando, né, a música do Barões da Pisadinha, Guilherme Benuto, Faxina. É isso aí, numa segunda-feira, né, essa música até que vai bem, me convida pra beber. E abrindo aí a nossa seleção, né, com Alan Jackson, Chatahook, música que a dona Ana Maria Bento da Silva do Jardim Varan gosta muito, né, dona Ana? Bom dia pra senhora, viu? Uma excelente e abençoada semana. Daqui a pouquinho eu tô de volta, aguenta aí.
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0: Nova Clube, agora são 9 horas 46 minutos e no último final de semana, né, tivemos aí uma perda irreparável também para a música internacional. Morreu aí o Dr. Hook, o cantor Dennis Locarriere, aos 76 anos de idade. Fica aqui o nosso registro e as nossas homenagens, né? Dr. Hook, para quem não conhece, é dono aí de um dos maiores sucessos, né, da música, Sharing the Night Together, Silvia, né? Que é uma música aí muito bacana também. Tocou demais, década de 70 e 80. Vamos recordar então Dr. Hook, Sharing the Night Together.

0: Nova Clube, agora são 10 horas em ponto, recordando aí o som de Tim Moore, Yes. Essa música, quantas e quantas paixões tiveram essa trilha sonora, né? Uma música lindíssima. Essa música foi especialmente para esse casal maravilhoso, o Irineu e a Silvia, que na data de hoje completam 35 anos de história, né? De união conjugal. Parabéns, viu? Que essa data se repita aí por muitos e muitos anos e que esse amor aumente cada vez mais, né, Irineu, Silvia? Que alegria, que felicidade, né? Hoje em dia é raridade, né? Os casais chegarem a essa idade, né? De relacionamento, de cumplicidade. É isso aí, parabéns. Que sirva de exemplo, né? Para as novas gerações, o pessoal que está se casando agora, né? Casamento é tipo a união de arara, né? Para sempre, né? Para a vida inteira. É ou não é? É isso aí. Mas só que hoje em dia, infelizmente, né? O pessoal casa, daqui a pouquinho já larga, primeiro probleminha já chuta o balde, né? Então tem que ter mais paciência, mais amor, mais empatia um pelo outro aí. E assim vamos levando, né? Que casamento não é só alegria, né? Tem os seus momentos de dificuldades, tem aquele momento de discórdia, mas o amor supera tudo. Não é verdade? É isso aí. Bom, felicidades, viu, Irineu? Silvia, tiver churrasco, convida eu que eu vou aí, tá bom? É isso aí, vamos que vamos, né? Tivemos também na seleção o som de Guilherme Arantes, fã número 1, a indicação do nosso amigo aí, o Marcão da Vila Roseli, e abrindo aí com duas músicas que marcaram aí a década de 70. A primeira foi Dr. Hook, Sharing the Night Together, o falecimento aí do vocalista no último final de semana. Lamentamos a morte, né, do Dr. Hook. E logo na sequência, Elvis Presley, Why Can't Help, música também que foi tema aí de muitos amores, né? A Rose Bordin me falou um dia que ela casou com essa música. Foi ou não foi, Rose? Eu acho que sim, né? A Rose gosta muito dessa música também. É um bom dia aqui pro Sidney de Freitas, o Adriano Lopes, o Tony Tonelada, sempre aqui junto com a gente, a dona Irene Gozoli, a Silvia Martelli, né? Silvia, bom dia, viu? Tá na clube, tá na melhor. Daqui a pouquinho tem clássico das pistas, recordando as melhores épocas de nossas vidas. Aguenta, mão.
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4: Na realidade, só o valor que a pessoa precisa apresentar. Então, ela precisa somar tudo que ela ganhou no ano, não precisa ser estipulado por mês, é necessário só o valor integral do que ela faturou em 2025, é feita então essa declaração. 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
4: 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É importante frisar que a declaração tem que ser feita presencialmente, a gente não faz pelo WhatsApp, a gente orienta quando a pessoa quer fazer. Se ela tiver dificuldade e quiser que a gente faça junto com ela, orientando passo a passo, aí ela vai presencialmente das 9 até as 4:30, né, lá no Sebrae aqui, e a gente vai estar muito feliz em receber o empreendedor e auxiliá-lo a fazer a declaração, porque passando esse prazo, tem multa, e a multa, Rafaela, ela é a partir de R$50. 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
0: Como é gostoso ter o seu carinho, a sua companhia. Estamos de volta aqui pela Nova Clube. Agora são 10 horas, 10 minutos. O nosso bom dia especial para você que nos acompanha pelo rádio através da 102.1 e também 105.7, Pinhal e toda a região leste paulista, sul de Minas, numa só sintonia. Para você que segue a gente também aí pelas redes sociais, www.pinhalradioclube.com.br. 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Tá na Clube? Tá na melhor. Bora, bora, né? Hoje é segunda-feira, dia 18 de maio de 2026. Maio já tá indo embora também, tá rápido demais. Estamos no outono, amanhã aí, com o tempo nublado, né? Temperatura em declínio, previsão de chuva. Bora, bora começar na nossa manhã. É força na peruca, é isso aí. É, agora tá chegando aqui na Nova Clube Clássico das Pistas, pra gente matar a saudade, recordar aí as melhores épocas de nossas vidas. Tá preparado? Bora lá então, embarcar na máquina do tempo.

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1: 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De volta ao ano de 1989 com Come Move to Move.

0: Nova Clube, agora são 10 horas e 26 minutos, fechando aí mais um clássico das pistas, Rocksteady, How Do You Do. Teve também Vinícius Cantuária, Só Você, e abrindo com duas dançantes da década de 80. A primeira foi Concan, Move to Move, de 89, e logo na sequência, Pet Shop Boy, It's Alright. Só música boa na sua manhã, né? Segue na sintonia, daqui a pouco eu tô de volta aí pra minha última meia horinha desta segundona, 18 de maio de 2026.
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2: Nova Clube, agora são 10 horas 40 minutos. Bom dia.

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1: Bom dia, Alexandre. Que é o Tony Tonelada aqui do Pedro Corse. Bom dia para você, uma boa segunda-feira. Que Deus abençoe a sua semana aí. Estamos aqui na sintonia contigo aí. Tá com uma moda boa para nós aí, irmãozinho. Fica com Deus.
2: Parou, parou, parou.
1: Tchau, tchau.
2: Tem cerveja aí?
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1: Nova Clube, agora são 10 horas e 47 minutos. Meu Deus, a hora passou voando. Eu ia falar 9 horas, mas passou voando mesmo, hein? A segundona aí tá indo embora, já quase hora do almoço, hein? É um bom dia especial aqui para os nossos ouvintes de todas as manhãs. É, a dona Irene Belli, também o Sidney Freitas. É, mano, a dona Marisa Cardoso, da Associação dos Aposentados de Pinhal, sempre ouvindo a gente, né, dona Marisa? E essa semana não teremos baile na associação, né? Essa semana tem excursão, pessoal. Pessoal aí da Associação dos Aposentados de Pinhal irão aí pra Praia Grande, irão ver o mar novamente, né? Quantas viagens, né? Que legal, é isso aí. Bom dia também especial para todos os moradores da Vila Roseli. Tem uma audiência muito bacana, incrível aí na Vila Roseli. O Cineval sempre ouvindo a gente, Cineval Sabino, a sua mãe, né? É, um alô também para dona Isabel. É, um bom dia especial aí para dona Bernadette, a Bernadette Medina, olha só, tava confundindo aqui. E muita gente aí também ouvindo, né? Brigadão pelo carinho e pela sintonia. Daqui a pouquinho eu tô de volta pra gente estar encerrando a nossa programação desta segundona.
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6: Bom dia, meu amigo Alexandre Paganini. Aqui é o seu amigo Sidney de Freitas, do Jardim Santa Rita. Toca pra mim uma música da Nica Costa, Midnight. Quero oferecer para todos os meus amigos pedreiros da Construção Civil, Vladimir Ricardo, Benedito João de Lima, e também para o Valdemir, e também para todos os ouvintes que ouvem seu programa Show da Clube. E abraço, meu amigo Alexandre Paganini, e tenha um ótimo início de semana, abençoado por Deus na sua vida e na vida de todos da sua família.

0: 10 horas 59 minutos na cidade Rainha das Serras, tá aí o sucesso de Débora Blando, Somente o Sol, fechando assim a nossa programação desta manhã, né? Tô de volta amanhã, terça-feira, por volta das 8h30 da manhã. Conto com seu carinho, a sua audiência, viu? Pra você uma excelente, abençoada semana. Tudo vai dar certo, basta você acreditar, né? É isso aí, fé em Deus e força na peruca, tá bom? Beijo no coração, continue com a gente. Daqui a pouquinho tem Jornal da Cidade pra você ficar bem informado. Tá na Clube, tá na Melhor.
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2: Bom dia, Alexandre. Tudo bem com você? Alexandre, toca a música do Silvio Brito. Do Silvio Brito, não, do Artuzinho Roda Gigante, para mim. Obrigada, Alexandre. Tenha um bom dia.

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0: Bom dia. Bom dia, Alexandre. Bom dia, estamos iniciando mais uma edição do seu Jornal da Cidade. Hoje é segunda-feira, dia 18 de maio de 2026.
1: Hoje é Dia Nacional da Luta Antimanicomial, Dia Internacional dos Museus e Dia Nacional de Combate ao Abuso e Exploração Sexual Infantil.
0: E estamos na estação outono. A fase da lua é lua nova.
1: E vamos aos destaques da edição de hoje.
0: Confira a programação religiosa de nossa cidade.
1: Deputado Barros Munhoz esteve em Pinhal em evento realizado pela Associação Comercial.
0: Departamento de Promoção Social promove hoje sessão de cinema no bairro Jardim Brasil.
1: Prefeito Sérgio Del Bianchi Júnior comenta sobre a forte chuva de ontem e os trabalhos da Prefeitura para auxiliar os bairros afetados.
0: Confira a pauta da sessão ordinária que vai acontecer hoje à noite.
1: Vereadora Carol Marinelli Delbin fala sobre a audiência pública da LDO, a Lei de Diretrizes Orçamentárias de 2027, que acontecerá amanhã.
0: Vamos informar também as vagas do PAT, a previsão do tempo e a cotação do preço do café.
1: As notícias da polícia com Johnny Laurinho.
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1: São 11 horas e 12 minutos.
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0: Bom, vamos começando o nosso jornal com a prestação de serviços. A gente inicia com as vagas do PAT.
2: Empregos. PAT Pinhal oferece as seguintes vagas para você.
8: Vamos para as vagas do PAT para o dia de hoje. Vendedora no comércio. Requisitos. Candidatos com experiência em vendas e comércio. Soldador MIG-MAG. Requisitos. Candidatos com experiência comprovada em solda industrial. Polidor de metais. Requisitos. Candidatos com experiência em polimento com jato abrasivo. Passadeira de roupas confeccionadas. Requisitos. Candidatos com experiência para trabalhar em camisaria. Motorista de caminhão. Entregador. Requisitos. Candidatos com disponibilidade para carga e descarga de caminhão e entrega em loja de materiais de construção. CNHD. Costureira de máquinas industriais. Requisitos. Candidatos com experiência comprovada em máquinas industriais de costura. Caldeireiro montador. Requisitos. Candidatos com experiência comprovada. Auxiliar de limpeza. Requisitos. Candidatos ou candidatas com experiência em faxina e limpezas comerciais. Atendente de loja. Loja Gás. Requisitos. Candidatos com experiência em atendimento para vendas, carga e descarga de botijões de gás e controle de entrada e saída em planilhas. Ajudante de motorista. Requisitos. Candidatos com disponibilidade para trabalho pesado em loja de materiais para construção.
0: Bom, essas são as vagas do PAT. Lembramos que, conforme nós anunciamos durante a semana passada, aconteceu no sábado, lá na Estação Cultura, a Feira de Empregadorismo. Amanhã nós vamos trazer no Jornal da Cidade mais informações, as vagas que foram preenchidas e as vagas que ainda tem e as empresas que estão procurando novos funcionários. Vamos agora à cotação do preço do café.
9: O mercado de café, açúcar e milho começa esta segunda-feira, dia 18, com queda nos preços do café e do milho, segundo dados do CPEA. O café arábica registra baixa de 0,55%, com a saca de 60 quilos negociada a R$ 1.637,88 na cidade de São Paulo. Já o café robusta apresenta a queda mais acentuada, de 1,72%, sendo comercializado a R$ 952,98. No mercado do açúcar cristal, os preços também recuam nas principais praças paulistas. Na capital, a saca de 50 quilos é cotada a R$ 95,23, após queda de 1,34%. Em Santos, no litoral paulista, a mercadoria registra baixa de 2,40%, com uma média de R$ 183,68 sem impostos. O milho também apresenta leve recuo. A saca de 60 quilos é vendida a R$ 65,36, após queda de 0,09%. Os valores são do CPEA. Reportagem Juline Pogorzelski.
1: 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Vamos agora à programação religiosa e a paróquia São João Batista convida para suas atividades, em especial a Missa da Aliança de Amor. Vamos conferir a mensagem da Eliana Alfaro para os nossos ouvintes.
10: Olá, bom dia, ouvintes, amigos queridos, e especialmente todos os devotos da Mãe, Rainha e Vencedora Três Vezes Admirável de Schanstatt. Hoje, dia 18 de maio, um mês tão especial para nós, devotos de Maria, queremos renovar a nossa aliança de amor com essa mãe que nos conduz até seu filho Jesus. Queremos saudar de forma especial nossa Rainha de Maio, que neste dia ela interceda por nós a luz da paz, a paz no mundo, a paz nos corações. Que Jesus, o seu divino Filho, o Príncipe da Paz, pela força do Espírito Santo, renove toda a face da terra. E hoje também o nosso convite é muito especial. Por quê? Porque dentro da novena do nosso padroeiro da cidade, o Divino Espírito Santo, todos os devotos da Mãe Rainha, a Mãe Peregrina, são especialmente convidados para participarem na Igreja Matriz do Divino Espírito Santo, hoje às 18 horas, para a celebração e a reza, né, do Santo Terço Mariano, em seguida a Santa Missa, com renovação da aliança de amor e a coroação de Nossa Senhora. E por isso, hoje excepcionalmente, não teremos a missa aqui na Igreja São João Batista, no Largo São João, às 15 horas, como acontece todos os meses. Todos estamos convidados e nos encontraremos na Igreja Matriz do Espírito Santo, às 18 horas, para a reza do Santo Terço e às 19 horas, para a Santa Missa. Então eu conto com a presença de todos para manifestarmos este grande amor a Jesus, ao Divino Espírito Santo e à nossa Mãe Rainha. Até lá! E viva o Divino Espírito Santo, viva a nossa Mãe Rainha, a nossa Rainha de Maio, a nossa Rainha da Aliança de Amor. Um grande abraço a todos, um dia muito abençoado para todos.
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1: Não, a gente gostaria aqui também de trazer o convite para a festa do Tríduo, né, em louvor a Santa Rita, que depois vai culminar na festa de Santa Rita, e é promovido lá pela paróquia São Francisco de Assis, que vai começar amanhã com a missa do padre Tiago Caldeira, com o tema A Cruz Aceita com Amor. A gente traz mais detalhes sobre como vai ser essa festa de Santa Rita aqui ao longo de toda a semana. Agradeço também a comunidade aí da paróquia São Francisco de Assis por terem nos enviado esse convite especial para todos os nossos ouvintes.
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1: E voltamos aqui com o nosso Jornal da Cidade, dando sequência ao nosso jornal. Na verdade, nós vamos falar sobre a Associação Comercial. A diretoria da ACE promoveu um evento na última quarta-feira com o deputado Barros Munhoz para tratar das principais pautas e desafios do setor de comércio. Vamos conferir a matéria do Davilson Salles, que nos traz mais informações.
14: E mais uma vez, Pinhal recebe o cidadão pinhalense Barros Munhoz, que dessa vez veio a convite da Associação Comercial de Espírito Santo do Pinhal. Boa tarde, Barros.
15: Boa tarde, é um prazer sempre muito grande, através desta emissora tão importante, tão querida, falar com os ouvintes, não apenas de Espírito Santo do Pinhal, mas como de toda a região. Eu estou aqui visitando amigos, visitando companheiros, visitando instituições, visitando todos aqueles que podem prescindir da minha ajuda. Eu sou um deputado, acima de tudo, realizador de sonhos impossíveis. Tudo que você vai pleitear junto ao Estado, junto à União, isso não pode, isso não dá, é o que eu mais ouço na vida. Né? Mas há bastante tempo eu tenho procurado ajudar o Espírito Santo do Pinhal, independentemente de quem seja o prefeito, de quem seja o secretário, de quem seja o presidente da Câmara. É lógico que eu respeito todos, cada um tem as suas posições, mas eu tenho uma ligação muito forte com um grupo político de Pinhal e frequentemente estou aqui em Pinhal trabalhando por tudo aquilo que eu possa ser útil a Pinhal.
14: O Barros, a Associação Comercial hoje, comandada pela comerciante Anina, né? Ela vai trazer para você reivindicações a respeito do comércio, é lógico, das dificuldades da mão de obra que existe hoje na cidade, das dificuldades no final de semana para atender as vinícolas que estão acontecendo na cidade hoje aqui. Em que poderia ajudar nessa área?
15: Olha, eu lamento sinceramente o que esteja acontecendo com o comércio no Brasil inteiro. Em qualquer cidade que você vá hoje, você tem uma decepção. Você vê uma avenida que outrora era extremamente movimentada, quase à míngua. Então são diversos fatores, né? Eu não vou aqui entrar no mérito disso, mas todo mundo sabe que é uma mudança totalmente em dia hoje em relação ao comércio de antigamente. Mas nada é impossível. Então, no que for possível, eu estarei à disposição e buscando recursos, buscando caminhos para que essa realidade se torne mais afável, digamos assim, a esse órgão que é fantástico. O Brasil, seu comércio não existiria. Mas eles estão passando por uma grave dificuldade. E no que eu puder ser útil, eu serei. Uma das coisas que eu faço nessas minhas andanças é aprender com eles. No que eu posso ajudar.
14: Ô Barro, só para terminar, toda vez que você veio, são centenas de vezes que eu lhe entrevistei, você trouxe alguma notícia para o Pinhal. Tem alguma coisa para trazer hoje para nós?
15: Não, nós estamos brigando, Pinhal, realmente, por aqueles famosos desvios que até hoje não foram feitos ainda, né? Esse é o mais prioritário. Agora, realmente, não tem objetivamente uma finalidade no dia de hoje, mas estou com dezenas de solicitações, algumas do prefeito e algumas da população que eu estou visitando. muitas me solicitam recursos de emendas, muitas. Agora mesmo acabei de sair de uma instituição fantástica, para quem eu já dei uma emenda. Então, em todo lugar que eu vou, me solicitam. Então, eu procuro viabilizar aquilo que me solicitam.
16: Tá ok, obrigado então, por mais uma vez você participar do nosso jornal.
15: Obrigado, é sempre um prazer muito grande.
16: Assim ouvimos aí o deputado Barros Munhoz, que aqui em Espírito Santo do Pinhal veio atender a um pedido da Associação Comercial para ouvir as reivindicações dessa importante associação.
1: Bom, nós conferimos então a matéria do Davilson aí, do evento da Associação Comercial com o deputado Barros Munhoz. E agora, dando sequência aqui ao nosso jornal, nós gostaríamos de falar sobre o Departamento de Promoção Social da Prefeitura, que vai promover hoje uma sessão de cinema no bairro Jardim Brasil. E esse cinema no bairro, né, que vai ser especial ao Maio Laranja, que nós estamos... E vai acontecer às 19h30, lá na Areninha do Jardim Brasil, com o filme Sing. Vamos conferir, então, a mensagem de convite aí do Alexandre Duque, que é diretor do Departamento de Promoção Social.
17: Bom dia, Rafaela. Bom dia, ouvintes da Pinhal Rádio Clube. Tenho um convite muito especial para você que está nos ouvindo. Hoje teremos cinema no bairro, especial Maio Laranja. Vai ser às 19h30, na Areninha do Jardim Brasil, com um filme muito especial. Convide teus amigos, pais, vizinhos, irmãos. Vamos fazer uma grande festa, vamos ter pipoca para as crianças. Vai ser um momento especial para toda a família. Então você é o nosso convidado especial.
1: Muito bem, então fica o convite para toda a criançada dessa animação, né, do cinema do bairro que vai ter hoje lá no bairro do Jardim Brasil. E dando sequência, nós gostaríamos de falar aqui sobre as fortes chuvas que assolaram aí Espírito Santo do Pinhal ontem, né? Tivemos aí quedas de árvores, né, comuns nesse período, mas aí a chuva assustou muitos bairros que tiveram alguns estragos, aí, algumas perdas em muros, em árvores, em telhados, enfim. E a prefeitura esteve, né, desde quando a chuva terminou, aí, esteve aí nos bairros com os moradores para ver, para fazer aí um balanço, né, do que a chuva trouxe aí de risco e transtornos aí urbanos. Vamos então mostrar aí o vídeo de como foi ontem o prefeito aí já na atuação, né, em campo, mostrando sobre as chuvas aí.
18: Olá, pessoal, hoje boa parte de Espírito Santo do Pinhal à tarde, né, teve uma forte chuva. Estou aqui com o Jackson da Defesa Civil. Nós estamos percorrendo a cidade, a zona rural, né, identificando os pontos que caíram árvores, né, estão aqui perto na Santa Luzia, também na estrada de Albertina. As nossas equipes estão todas mobilizadas, já desobstruíram as estradas e outros pontos também que tiveram destelhamento, né, de casas. Então nós estamos atuando com o nosso time todo da prefeitura aí, atento, junto com a Defesa Civil, né, para poder organizar a cidade, né, junto com a equipe de limpeza também, segurança, Guarda Civil Municipal, engenharia, saúde, promoção social, enfim, está todo mundo mobilizado para poder atender os nossos cidadãos, né, Jackson?
19: Isso, foi um evento, como disse bem o prefeito, foi um evento atípico. Então recebemos chuvas e uma rajada forte, muito forte de vento, o que ocasionou aí algumas quedas de árvores em alguns locais da cidade, destelhamento de estruturas, não o abalo das residências, mas sim estruturas fora das residências, o que não coloca a população em risco. Estamos andando na cidade toda, vendo o que precisa, quem precisa, qualquer coisa da Defesa Civil, e a gente está aí trabalhando em prol da população.
18: O Tenente Douglas, nosso coordenador operacional da Defesa Civil, né? Qualquer emergência, o número 24 horas aí da nossa equipe, né, Tenente?
20: Com certeza, qualquer emergência, liga 153, cai direta na Guarda Municipal, ou 199 na Defesa Civil, e a gente está pronto para atender a população de Espírito Santo do Pinhal.
1: Muito bem, vocês conferiram aí um pouco de como foi a questão das chuvas aqui em Espírito Santo do Pinhal. E lembrar sempre, né, pessoal, quando tiver esse período de chuva, essa situação perigosa, não ficar aí em locais que possam ser aí de fácil acesso a raios, né, embaixo de árvores, em campos aí completamente vazios, porque pode ter risco aí para a segurança, né, e para a saúde das pessoas. Lembrar sempre de entrar em contato com a Defesa Civil, como o prefeito bem lembrou, com a Guarda Municipal, que também faz, né, esse atendimento à população. E é isso, a gente lamenta muito as pessoas que tiveram aí perdas materiais aí com a chuva, e a gente espera, né, que não tenhamos mais, né, Alexandre, esse susto que a gente teve ontem aqui em Espírito Santo do Pinhal, em várias cidades da região também. Então vamos conferir aí a previsão do tempo com o Celso Vernizzi para a gente saber como que vai ser esses dias, né?
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21: Olá, muito bom dia, amigos da Pinhal Rádio Clube.
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21: Ventos de umidade que descem do norte do país em direção ao sudeste e alta pressão atmosférica que carrega grande massa de ar frio transpondo os Andes em direção ao sul do território nacional determinam instabilidades a qualquer momento do dia sobre o estado de São Paulo. Uma nova frente fria também se forma no Oceano Atlântico, consequência de baixa pressão atmosférica que se transforma, dá origem a um ciclone extratropical no Oceano Atlântico na altura do sul do país, chegando também ao sudeste. Tudo colabora para a manutenção da instabilidade mais forte entre a faixa leste e o litoral paulista e havendo a possibilidade de temporais durante a tarde, principalmente entre o interior do estado e o norte paulista na divisa de Minas Gerais. Temperaturas menos elevadas, umidade carregada por intensidade da chuva de vez em quando não permite temperaturas mais elevadas sobre o interior paulista, entre a capital e o litoral, 20 graus de máxima, Barra Bonita, Bauru e Jaú de 22 a 24, 24 graus em Presidente Prudente, também em Araçatuba, São José do Rio Preto e Ribeirão Preto, 22 a 24 graus em Araras e Casa Branca, 22 graus em Campinas e Sorocaba, 20 graus na capital, 22 no litoral, no Vale do Ribeira, no Vale do Paraíba também. Marília, Lins, Ourinhos, Assis e todo o Vale do Paranapanema, de 22 a 23 graus, 22 a 23 a 24 entre Barra Bonita, Bauru e Jaú. Tempo instável, muita variação nas condições do tempo a semana toda e o prejuízo maior fica com a passagem de frente fria pelo Oceano Atlântico sobre a faixa leste e mais acentuadamente, mais intensa a instabilidade sobre o litoral em alguns momentos dos próximos dias também. Durante as noites e madrugadas, frio e umidade dão sensação de frio, principalmente na faixa leste, mas também em cidades do interior paulista. 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
1: Tempo nublado aqui na cidade Rainha das Serras e em nossos estúdios estamos na faixa dos 20 graus.
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2: Rádio Clube informa a hora certa.
1: São 11 horas e 34 minutos.
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3: Muito bem, agora vamos falar do Legislativo Pinhalense, porque hoje acontece a sessão ordinária, né? Tradicionalmente segunda-feira, às 19h30, e no expediente dessa sessão ordinária, temos a discussão e votação da ata da 11ª sessão extraordinária, que foi realizada em 11 de maio passado, o expediente do senhor prefeito municipal, o expediente dos senhores vereadores e o espaço da tribuna livre. Na ordem do dia, a discussão e votação única do projeto de lei número 34 do Executivo, que institui o programa de oficinas culturais da Locomotiva Criativa no município de Espírito Santo do Pinhal, com os pareceres então da Comissão de Justiça, Finanças e Cultura, e essa pauta é assinada pelo vereador e presidente da casa, Ricardo Brigagão Silveira. E é isso, temos aí o convite para todos, a gente traz aqui os destaques, a gente vai trazer mais um pouco os destaques dos vereadores da sessão anterior e trazemos, claro, como foi essa sessão que vai acontecer hoje lá na Câmara Municipal às 19h30, e a Pinhal Rádio Clube sempre traz aqui os destaques dos vereadores e de tudo que aconteceu na Câmara. E agora, dando sequência a esse assunto que também é o Legislativo, eu gostaria de falar sobre a audiência pública da Lei de Diretrizes Orçamentárias de 2027. E para isso eu tenho a honra aqui de receber nos nossos estúdios a vereadora Carol Malinelli Delbin, que veio falar sobre isso, sobre a LDO e sobre esse convite para toda a população comparecer. Né, Carol? Bom dia, sempre uma satisfação recebê-la.
4: Bom dia, Rafaela. Minha saudação especial a toda a nossa população pinhalense e o meu agradecimento por esse espaço aqui, né, na Pinhal Rádio Clube, que a gente possa realmente contar amanhã. É um convite muito especial, trouxemos aqui vários locais da nossa cidade, receberam um cartaz de divulgação. É um convite para que a nossa população amanhã participe da nossa audiência pública da Lei de Diretrizes Orçamentárias para o exercício de 2027. Nossa Câmara vai estar aberta, a audiência vai acontecer às 7 horas da noite e nós esperamos a participação popular, Rafaela, que é de grande valia, e nós temos assim sempre uma carência, sabe, que a população participe nesses momentos de discussão, né? Nós queremos tantas coisas, Pinhal precisa de tantas coisas e a gente não para um pouquinho para conversar. Quanto será a previsão, né? Porque a Lei de Diretrizes Orçamentárias, ela teve o início de toda a discussão dia 30 de abril, ela deve estar finalizada até dia 30 de junho, e aqui nós temos uma previsão do orçamento da nossa cidade para 2027. Quanto será que nós teremos no nosso orçamento, hein, Rafaela, na nossa previsão?
3: Vamos falar sobre esses números então, Carol, só para o pessoal entender, né? Porque muitas vezes o pessoal acha que é uma reunião chata, né? Vamos falar de número, vamos falar de coisas chatas, mas na verdade a gente está falando sobre o futuro, né, da nossa cidade, sobre como esse dinheiro vai ser investido, sobre quais áreas, né, a gente tem que olhar com mais atenção. Então conta aí para a gente aí um balanço de números para os nossos ouvintes entenderem.
4: Na sequência dessa Lei de Diretrizes Orçamentárias, nós temos a Lei Orçamentária Anual, que ela também acontece 30 de setembro a 15 de dezembro. E com ela pode ter algumas alterações nesse nosso orçamento. Mas a previsão do nosso orçamento para 2027 será de R$ 223.119.435. E o que podemos observar é que nós vamos ter nessa previsão uma redução da nossa, dos investimentos do ano passado, que foi R$ 226.776.498. Então, nós temos uma redução de R$ 3.657.063 no nosso orçamento, Rafaela. É uma apreensão que, em reuniões já com o Poder Executivo, o prefeito Sérgio, nós estamos todos assim, nessas cautelas, porque sempre se espera um pequeno aumento, né? E nós vamos ter uma redução. Se toda a população está com

0: acompanhando, nós temos na arrecadação pública os recursos próprios que vêm dos impostos, das taxas dos contribuintes, nós temos os fundos municipais e nós temos recursos estaduais e federais. Existe uma previsão com a mudança de toda a regulamentação financeira, Rafaela, que, por exemplo, hoje, grandes empresas que nós temos em Pinhal, quando ela produz os seus produtos, os impostos são recolhidos na nossa cidade. Com a mudança, os impostos vão ficar para a cidade que compra os produtos. Então, nós estamos acompanhando como que será isso, porque já está válido como para todos nós, pessoalmente, nossa declaração do imposto de renda, o controle do nosso orçamento que o governo passa a fazer. Então, nós estamos nesse momento também, quando a gente fala em recursos financeiros para Espírito Santo do Pinhal e para todos os municípios, porque é uma regulamentação, né, nacional, dessa mudança que ocorrerá. Os impostos não serão mais fixados aqui para a nossa cidade. Eles vão para a cidade que vão comprar nossos produtos.
1: Carol, e durante a audiência, as pessoas que tiverem dúvidas de como vai funcionar, de como vai funcionar também para as empresas, né? Os empresários, as pessoas que estão aí ligadas nessa questão, vão poder responder dúvidas também durante a audiência?
0: Durante a audiência, nós estamos com o convite da nossa diretora financeira, a Vanessa, e toda a sua equipe. Ela estará presente, inclusive dirigindo os trabalhos, apresentando esses números e, sim, tirando as dúvidas desses 223 milhões, né, que a gente colocou aqui, as áreas que vão estar sendo direcionados os recursos. Então, nós temos hoje a Secretaria de Saúde, Desenvolvimento Econômico, Habitação, Turismo, nós temos o trânsito e a nossa segurança, o meio ambiente, nós temos recursos que também são direcionados ao Departamento Jurídico de Obras, Serviços Urbanos, Agricultura, a gestão de projetos, a própria Câmara Municipal, ao gabinete do prefeito, recursos que vão para o planejamento urbano, para promoção social, educação, cultura, esporte, administração e as finanças. Então, quem participar pode tirar todas as dúvidas, esperamos a nossa população, esperamos que vocês estão interessados no orçamento e aonde são direcionados os recursos, estejam presentes amanhã na audiência às 7 horas da noite.
1: Carol, e vocês já têm uma ideia de quais são as pastas que vão receber mais recursos para essa LDO de 2027? Ou ainda é um planejamento inicial? Como que está?
0: Já vai ser tudo apresentado. Já tem dado, apresentado. Já tem os números, já tem a previsão, né, de quanto cada um desses departamentos estarão recebendo a distribuição desses valores.
1: E todas as pastas estão contempladas?
0: Sim, todas as pastas estão contempladas.
1: E o pessoal, assim, que tiver ideias, também pode trazer durante essa audiência? Muita gente coloca no Facebook, né? Tinha que investir em tal coisa, tinha que fazer tal coisa. É a chance, né, Carol, de estar presente e de participar desse momento público, né?
0: Exatamente. A audiência pública é justamente para nós ouvirmos a opinião da nossa população. Porque eles dizem que duas condições é muito fácil, muitas vezes, da gente ocupar. Às vezes as coisas estão sendo realizadas, eu vou lá e vou aplaudir. É uma posição confortável estar aplaudindo. E a crítica também é uma posição confortável. A partir do momento que você não participa, só ficar na crítica, fica difícil ser acatado às ideias, né? Então, é justamente para isso que as audiências públicas acontecem no nosso município.
1: Então, vamos reiterar aí para o pessoal. Amanhã, dia 19 de maio, às 19 horas, lá no plenário da Câmara Municipal, compareçam todos, é uma audiência aberta, é feita para a população participar. E, Carol, além de falar sobre audiência pública, vamos falar também sobre as sessões, né, normais aí da Câmara, né? Hoje a gente tem uma sessão ordinária, né, que acontece às 19h30, e o pessoal também deveria participar, né?
0: Deveria participar. A gente tem algumas presenças, são munícipes, e aí vai um abraço para as pessoas que estão me ouvindo, e o nosso muito obrigado. Tem pessoas que comparecem com mais regularidade, mas nós poderíamos ter mais pessoas acompanhando as sessões no plenário, embora toda sessão ao vivo também, ela é divulgada nas nossas redes sociais, né? Mas gostaríamos de mais participantes nas sessões.
1: Exatamente. A gente também transmite aqui na Pinhal Rádio Clube, mas é aquilo, né, Carol? Quem puder comparecer, usar os espaços como da Tribuna Livre, que é muito bacana o pessoal participar. É, estar presente também, ver o dia a dia, a rotina da Câmara, agora que tem um novo anexo, né?
0: Exatamente.
1: Então as pessoas podem comparecer agora com até mais... com mais frequência, né, a Câmara. Como que está desde a inauguração do anexo? O pessoal tem ido lá conhecer?
0: O pessoal tem se adaptado, né? Nós temos ali praticamente onde já era o prédio antigo, até o término, né, da obra ali. Nós temos, então, agora a Câmara com portas abertas, segundo o nosso presidente Ricardo Brigagão, a todos. E realmente as pessoas estão se adaptando com essa recepção que nós temos. Eu estou chamando de unidade 1 e unidade 2, viu, Rafaela? Nós temos hoje na Câmara Municipal, e futuramente, se esses prédios puderem ser integrados, né? Por isso que eu estou falando, deixa eu passar na unidade 1, deixa eu passar na unidade 2 da Câmara. Mas foi muito, muito bem aceito, principalmente algumas salas que a gente não tinha locais para reuniões, agora está tudo estabelecido.
1: E a questão da ouvidoria também, né? Né, que foi um espaço super bacana aí que foi criado para as pessoas, que a Câmara voltou a ter. Muito bacana. Carol, eu parabenizo através de você todos os nossos vereadores. Muito obrigada por estar aqui presente nessa entrevista. Fica então o convite a todos, tanto para essa sessão de hoje, quanto para essa audiência pública, que vai ser uma oportunidade de ouro aqui para as pessoas discutirem o orçamento da nossa cidade para 2027. Então compareçam dia 19, às 19 horas, ó, 19:19.
0: Perfeito.
1: Não percam então essa oportunidade de discutir sobre isso. Muito obrigada, Carol.
0: Esperamos todos vocês. Eu quero quebrar o protocolo um pouquinho, Rafaela, porque nós estamos aqui com o requerimento que eu pude ter o prazer de destacar a sua pessoa como uma pessoa interessada nos assuntos políticos e o destaque que você teve entre um concurso, né, de 1.400 candidatos, e você vai se tornar membro do Nexo Governamental 11, né?
1: 11 de agosto.
0: De agosto. Então, nós estamos muito orgulhosos. Você teve a oportunidade, nós pudemos manifestar isso na nossa Câmara, na nossa tribuna, mas como eu vim aqui, né, presencial, uma jovem pinhalense, com tanto interesse nessa parte política e muito a somar com a gente. Então, parabéns pessoalmente, assim, ao vivo. Nós
1: temos, não estava preparada para isso.
0: Nós temos uma pessoa muito especial em Espírito Santo do Pinhal, que é a Rafaela Maria Bianchini, né? E parabéns mesmo. Muito orgulho.
1: Obrigada,
0: de você.
1: Carol, obrigada. Eu estarei na Câmara dia 8, para o pessoal, já que ela trouxe o spoiler aí. Estarei na Câmara dia 8 de junho para falar sobre o Nexo e sobre a atuação acadêmica aí, e o poder público.
0: Perfeito.
1: E
0: olha, você é estudante do curso de Direito no Ipiau atualmente,
1: né?
0: Atualmente. Então esperamos que o Ipiau movimente alguns alunos para acompanhar a sua presença lá dia 8. Muito, muito obrigado. Esperamos toda a nossa população amanhã na nossa audiência pública.
1: Com certeza, Carol, agradeço novamente. Eu não estava preparada porque ela falou aqui, mas agradeço a presença e fica então o convite para a audiência. Agora eu vou ceder o microfone aqui para o Johnny Laurindo, porque ele tem muitos assuntos aqui da polícia para trazer para a gente.
0: E o cartaz está aqui para poder ser divulgado, tá bom? Como em alguns locais. Obrigado.
2: Rádio Clube informa a hora certa.
1: São 11 horas e 49 minutos.
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0: Vamos trabalhar, né?
1: Obrigado.
0: Muito bem, 11 horas e 51 minutos, 11h51, espaço aberto para as informações da polícia, os fatos que marcam o dia a dia de Espírito Santo Pinhal. Muito obrigado pelo carinho da sua audiência e pela licença que você nos concede para chegarmos até a sua casa, o seu trabalho, enfim, levarmos até você as principais informações da polícia. Já falaram sobre as chuvas de ontem, acho que já falaram no programa, né? Olha, eu estava hoje olhando os noticiários. Eu vou te dizer que as cidades da região, as coisas ainda foi muito pior, viu? São João da Boa Vista, Andradas, né? Bauru, né? Olha, a situação foi crítica. E segundo informações aí da Defesa Civil do Estado de São Paulo, não estava previsto a questão do vento, né? A previsão apontava chuva, sim, mas foi uma questão atípica, né? Que veio, não é que não estava na previsão, estava, mas não com a intensidade com que veio, né? Algumas regiões, por exemplo, que não tinha essa previsibilidade da questão das rajadas de vento com a velocidade que os sistemas conseguiram registrar e foi realmente de uma forma atípica, né? É nossa solidariedade aí às pessoas atingidas, né? As residências atingidas, graças a Deus aqui em Pinhal nós não tivemos feridos, né? Porque eu falo que o dano material é difícil, né? É muito difícil, mas a vida acima de tudo. E graças a Deus aqui nós não tivemos nenhum registro de pessoas feridas ou óbitos, né? Como já, que eu já vi hoje pela manhã em algumas cidades, que inclusive o registro de mortes por conta aí das chuvas. 11 horas e 52 minutos, 11h52, seguindo com as informações da polícia. Os fatos que marcam o dia a dia de Espírito Santo Pinhal, ocorrência de tráfico de drogas, viu? Ato infracional de tráfico de drogas. Tem uma ocorrência aqui registrada na região do São Pantaleão. Segundo as informações, o fato foi registrado no finalzinho da última semana. A equipe estava em patrulhamento quando acabou por avistar um indivíduo, estava atrás de um veículo. Esboçou atitudes suspeitas. Os policiais realizaram a abordagem e, em busca pessoal minuciosa, o rapaz começou a se alterar, né? A polícia já fala: poxa, tem nesse mato aí, tem cachorro, tem coelho, tem tudo, viu? E conseguiram encontrar na pochete que ele carregava 56 pinos de cocaína. Diante dos fatos, o indivíduo foi preso em flagrante pelo crime de tráfico de drogas, encaminhado aí para o pronto atendimento, depois levado para a delegacia. E na delegacia, o delegado ratificou a voz de prisão em flagrante aí pelo crime de tráfico de drogas. Um condenado capturado lá pelo bairro Hélio Vergueiro Leite. Segundo as informações, a equipe estava em posse aí de um mandado de prisão expedido pelo Poder Judiciário. Pelo crime de embriaguez ao volante. Olha só, o cara foi surpreendido, embriagado ao volante, né? Aquela velha história, né? Ah, isso aí não vai dar em nada. Pois é, a justiça determinou aí, expediu o mandado de prisão desse indivíduo. Em diligências, os policiais conseguiram localizar o rapaz numa residência. Ele foi submetido à busca pessoal, nada de ilícito foi encontrado. Ele foi dito a ele aí sobre a questão do mandado, né? Ele não tinha conhecimento e acabou sendo preso aí, né? Encaminhado para a cadeia pública de São João da Boa Vista por esse crime de embriaguez ao volante. Certamente foi juntando, né? Junta uma coisa, junta outra, daí não tem benefício nenhum mais na justiça e acaba sendo custodiado, como foi nesse caso aqui, né? Desta prisão pelo fato de embriaguez ao volante. 11 horas e 55 minutos, 11h55, seguindo aqui com as informações da polícia. Deixa eu dar um alerta aqui, o Alexandre. O tempo ainda tá carrancudo, como se diz, né? Eu não sei, já deu a previsão aí de hoje? É previsão de chuva de novo? À tarde? Você tem previsão de chuva à tarde? Não sei se com a mesma intensidade de ontem, mas a previsão é chuva. Então, atenção aí nas rodovias, principalmente, né? Atenção redobrada, principalmente período de chuva, a pista fica escorregadia, né? Então a atenção deve ser redobrada aí nessa questão aí, tá? 11 horas e 55 minutos, nós tivemos aí um grave acidente no final de semana também, no início do final da semana, onde a colisão entre dois veículos acabou por tirar a vida aí de pelo menos quatro pessoas na SP-344, né? Entrou em óbito a que foi socorrida também. Cinco pessoas em óbito. Eu vi as imagens do acidente. Um dos veículos envolvidos, ele acaba cruzando o canteiro central e colide de frente com o outro carro. E houve aí uma explosão, né, do veículo. Então, esse acidente registrado no final da semana e na SP-344, entre São João da Boa Vista e Aguaí. De acordo com as informações, foi uma colisão frontal entre um veículo Siena e um Nissan. Infelizmente, né, cinco pessoas perderam a vida, né? Quatro pessoas morreram carbonizadas no local. A quinta vítima havia sido socorrida em estado gravíssimo e a informação que chega aí é que ela também não resistiu aos ferimentos. Tá? A polícia investiga aí as causas do acidente, né, que aconteceu, né? Mas a imagem é clara, né? Um dos veículos acaba perdendo o controle e cruza o canteiro central e colide de frente com o veículo que vinha no sentido oposto, nesta rodovia SP-344, é isso? 344, entre São João da Boa Vista e Aguaí. 11 horas e 57 minutos, 11h57, nossos sentimentos aí a todos os familiares, amigos, né? Vítimas aí de São João da Boa Vista e também de municípios da região. 11 horas e 57 minutos, 11h57. 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Gente, obrigado pelo carinho. Uma ótima semana a todos, cheia de luz, de paz. Estaremos de volta amanhã, a partir das 11 horas e 5 minutos. Um abraço a todos e até lá.

0: E é isso, pessoal. Com as notícias da polícia, nós vamos nos encaminhando aqui para o finalzinho do nosso Jornal da Cidade, agradecendo a todos os nossos queridos ouvintes que nos acompanham sempre, tanto pelo rádio quanto pelas redes sociais. Então, daqui a pouquinho tem Padre Adilson, já está aqui na Pinhal Rádio Clube para o Evangelho e Vida, então eu peço que continuem conosco aqui nas ondas do rádio, ou também aí acompanhando a gente, né? Muita gente que acompanha a gente no Jornal da Cidade pelo Facebook, eu agradeço a todos o enorme carinho. E é isso, eu volto amanhã para mais uma edição do nosso jornal. Até a próxima.
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Louvado seja nosso Senhor Jesus Cristo, para sempre seja louvado. Glória ao Pai, ao Filho e ao Espírito Santo, como era no princípio, agora e sempre. Amém. Pelo sinal da Santa Cruz, livrai-nos Deus nosso Senhor dos nossos inimigos, em nome do Pai, do Filho e do Espírito Santo. Amém. Boa tarde, povo de Deus. Mais uma vez estamos aqui entrando na tua vida, na tua casa, na tua roça, no teu carro, na tua empresa, levando a palavra de vida, de esperança. O Senhor sempre está conosco e Ele nos leva a ter coragem, muita coragem, para vencermos as adversidades desse tempo. Quantas provações somos submetidos todos os dias, mas o Senhor está conosco, Ele nos faz erguer a cabeça. E o que nos ajuda a erguer a cabeça é a fé, gente, a fé. Sem fé não tem esperança, sem fé não tem desejo de luta, sem fé não tem por que buscar, porque terminamos na poeira. Então vamos rezar. Vamos colocar nossas necessidades e anseios diante de Deus nosso Senhor, pedindo o patrocínio de Nossa Senhora em nossa vida, para que alcancemos as graças e bênçãos que vêm dos céus. Rainha do céu, alegrai-vos, aleluia, porque aquele que merecesse trazer em vosso puríssimo seio, aleluia, ressuscitou, como disse, aleluia. Rogai a Deus por nós, aleluia. Exultai e alegrai-vos, ó Virgem Maria, aleluia, porque o Senhor que ressuscitou verdadeiramente, aleluia. Oremos. Ó Deus, que vos dignastes alegrar o mundo com a ressurreição do vosso Filho Jesus Cristo, Senhor nosso, concedei-nos, vos suplicamos, que pela sua Mãe, a Virgem Maria, alcancemos os prazeres da vida eterna. Por Cristo, Senhor nosso. Amém. 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Não perca essa oportunidade. Povo de Deus, vamos ouvir o evangelho deste dia, o que o Senhor nos fala logo após a sua ascensão ao céu. O que o Senhor nos fala? O Senhor esteja convosco, Ele está no meio de nós. O evangelho é de Jesus Cristo, narrado por João. Glória a vós, Senhor. Naquele tempo, os discípulos disseram a Jesus: eis agora falas claramente e não usas mais figuras. Agora sabemos que conheces tudo e que não precisas de que alguém te interrogue. Por isso, cremos que viesse da parte de Deus. Jesus respondeu: crês agora? Eis que vem a hora, e que já chegou, em que vos dispersareis cada um para um lado e me deixareis sozinho. Mas eu não estou só, porque o Pai está comigo. Disse-vos estas coisas para que tenhais paz em mim. No mundo tereis tribulações, mas tende coragem, eu venci o mundo. Palavra da salvação, glória a vós, Senhor. Povo de Deus, ora, a nossa fé é bem embasada. Irmãos, a fé é o que dá no nosso coração esperança. Uma pessoa que não tem fé, uma pessoa que não crê, uma pessoa que não busca o Senhor Jesus, ela é uma pessoa vazia, uma pessoa sem esperança. Neste mundo precisamos de esperança, neste mundo precisamos de motivação, esperança e motivação. Neste mundo precisamos de incentivo, fé, esperança e motivação, incentivo para a nossa caminhada. Se não tivermos uma motivação que nos faz acordar todos os dias, nós ficamos na cama. Se não tiver uma motivação que te move a comer alguma coisa, você fica sem comer, sem beber, sem fazer nada. Por quê? Porque te falta uma motivação. Nós temos fé, e o homem de Deus, a mulher de Deus que tem fé, move o mundo, transforma as realidades. Nós temos exemplo disso quando você vê os santos. Os santos são pessoas que tiveram muita fé. Os santos confiaram plenamente no Senhor, mesmo não enxergando e não conhecendo as coisas, mas sabiam
que eram nutridos pela fé. Os santos dão esse exemplo. Por que santos? Ah, padre, eu não gosto muito de santo, mas você não entendeu nada do santo. Santos são as pessoas que viveram intensamente a fé. Se você é um dos que vive intensamente a fé, confia plenamente no Senhor, se lança nos braços do Senhor, você é um homem, uma mulher de fé. Você pode e deve ser santo. Por isso que a palavra nos diz: sede santos, como vosso Pai do céu é santo, sede perfeitos, como vosso Pai do céu é perfeito. Mas para isso, nós precisamos ter aquilo que Jesus colocou no Evangelho. Precisa ter coragem, porque as tribulações virão, as perseguições acontecerão, as amolações na nossa vida virão, as doenças baterão à nossa porta, como sempre. Com fé ou sem fé, a doença bate. Mas quando a gente tem fé, a gente lida melhor com as doenças. Quando a gente tem fé, a gente lida melhor com o sofrimento. Por isso que o próprio Jesus vai dizer que o sofrimento do tempo presente nada se compara com a glória que nos espera. Então não ficamos com os olhos fixos no sofrimento, nós ficamos com os olhos fixos no céu e sabendo que lá está a nossa vitória e que lá vai estar o nosso encontro com Jesus na sua glória. Sairemos do sofrimento, das tribulações, das perseguições para nos encontrarmos com o Senhor. Então a motivação, aquilo que vai mover o teu coração, aquilo que vai mover a tua vida é justamente uma fé inabalável como a rocha. E não esquecer nunca a última frase de Jesus no Evangelho de hoje: eu venci o mundo, eu venci o mundo. Então os sofrimentos, eles passam. Jesus passou por todos os sofrimentos que podia passar. Levou as chibatadas, foi escarrado, foi coroado, foi crucificado, levou tantos sofrimentos, caiu por terra com o peso da cruz, e ali então, e ainda sofreu a decepção daqueles que o seguiam, que o abandonaram, né? Então, quantas coisas, quantos sofrimentos, todos os supostos sofrimentos na nossa vida, também da mesma forma. Quantos de nós nos sentimos sozinhos e abandonados? Quantos de nós estamos caídos por terra e não temos força para levantar? Quantos de nós estão sendo açoitados pelas perseguições desta vida e têm dilacerado a sua carne? Quantos de nós estão com sentimentos bagunçados e desorganizados, enganados, tapeados, decepcionados? Quantas coisas, né? Quantas coisas. E a gente pode enumerar tantas outras coisas que podem acontecer. Mas se você for uma mulher e um homem de fé, ora, você vai suportar e enxergar a vida diferente e vai saber com toda certeza que todas essas coisas neste tempo passam. Ainda bem que passam. Né, elas não permanecem, elas vêm um momento e a causa tribulação. Eu vejo o sofrimento como se fosse o vento, né? O vento de ontem, lembra aquele ventão da tempestade? Veio, provocou anarquia, levantou as folhas, levantou o medo e depois foi embora. O sofrimento faz isso na nossa vida. Vem, às vezes a gente não sabe de onde está vindo, levanta poeira na nossa vida, causa transtorno na nossa vida, mas depois vai embora. Ainda bem que vai embora. Então, para de ficar focado só no sofrimento. Quando você foca só no sofrimento, você vai aumentando o peso. Em vez de diminuir o peso, você vai aumentando o peso. Foca naquilo que é bom. Foca numa vida livre, foca numa vida cheia da graça de Deus, foca numa vida de fé, foca numa vida de oração, foca numa vida de desprendimento. Quanto mais livre eu for, mais feliz eu vou ser. Então, meu irmão, minha irmã, ergamos nossa cabeça, tenhamos coragem, como nos diz Jesus, tenhamos coragem, porque muitas coisas virão bater à nossa porta e cabe a nós, como homens e mulheres de fé, nos mantermos em pé diante do sofrimento, não quedados, mas mantermos em pé. E se cair, levanta. E se tiver com dor, reclama, mas se mantém em pé. Fica firme diante do Senhor, que é teu Deus. Vamos ouvir uma música e já voltamos.

Muito bem, povo de Deus, muito bem. Uma música bonita, né? É um grande louvor aí, ó. Campeão vencedor, Deus dá asas, faz o ar. Então é essa a ideia, né? O Senhor não nos abandona, te faz campeão, te faz lutador, te faz desbravador das realidades desse tempo, né? Por isso que lá no livro do Gênesis diz: crescei, multiplicai, sujeitai a terra. Estamos aqui para vencer. Sozinhos? Nunca. Sozinhos nós nunca vencemos, mas com Cristo nós vencemos todas as coisas e podemos ultrapassar todas as barreiras se confiarmos e esperarmos no Senhor, tá? A base da nossa fé é Jesus Cristo. Ele venceu, com Ele vencemos. Ele subiu aos céus e a subida dele para o céu, a sua ascensão, também já é nossa vitória. É assim que nos ensina a Santa Mãe Igreja. Muito bem. Quero dar os parabéns ao aniversário ontem da Dona Diva Fortunato, viu? Deus abençoa muito, viu, Dona Diva, da saúde. Vai os cumprimentos aí da Cláudia, do Gerro Pedro e de toda a família, viu, Dona Diva? Deus dá saúde aí para a senhora, alegria no teu coração. Também cumprimentamos o Paulo Ricardo Campos Lima, né? E fez 23 anos, tá jovem de tudo, tá na flor da idade. Tá largando o poejo agora. Deus abençoe você, viu, Ricardo? Paulo Ricardo? Que Deus dê saúde. Vai o abraço aí da Liliana Campos, tá? Muitas alegrias na tua vida, muita saúde e vitória nessa vida, tá? Vamos lutar, temos tantas coisas para vencer e você, como jovem, tem muita coisa para desbravar. Que Deus te abençoe e te dê saúde, tá bom? Muito bem. Então vamos agora pedir a Deus a bênção para nossa vida, para nossa caminhada. Quero lembrar que amanhã, terça-feira, nós vamos, esses dias está tendo a novena aí do Divino Espírito Santo na Matriz do Divino, né? Então, quem puder participa, né? Amanhã eu vou celebrar lá na Divino, às 19 horas, então vamos celebrar com alegria também a participação da nossa paróquia de Santos Mártires, lá na novena do Divino, tá? Então é alegria a gente poder participar junto como igreja de Jesus que caminha junto, né? Essa é a ideia, tá? Então vamos pedir a bênção para a nossa vida, para a nossa caminhada. O Senhor esteja convosco, Ele está no meio de nós. Abençoe, Senhor, essa água, a vossa criatura. Abençoe, Senhor, todos os vossos filhos que estão ouvindo e acolhendo essa palavra na sua casa. Conceda a saúde do corpo e da alma, alegria ao coração, a perseverança na fé. Retirem-se os anjos maus e venham os anjos portadores da paz. Desapareça desses corações, dessas vidas, todo mal. Manifesta, Senhor, o poder do vosso santo nome. Manifesta, Senhor, o poder do vosso santo nome, que pela intercessão de Nossa Senhora Aparecida, Beato Padre Donizete, desça sobre vós, sobre a vossa família, sobre a vossa casa, sobre a vossa roça, sobre a vossa empresa, sobre todos aqueles que estão lá no café no dia de hoje, apanhando café, sobre todos que estão trabalhando, a bênção da saúde, a bênção da prosperidade, do Pai, do Filho e do Espírito Santo. Amém. Uma santa tarde, muito obrigado pela tua audiência e até amanhã, se Deus quiser.

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3: Nova Clube e a hora certa.
4: Meio-dia e 30 minutos.
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1: Meio-dia e 32 minutos.

Carinhosamente, boa tarde, Espírito Santo do Pinhal. Estamos chegando aqui na Nova Clube com o Alô Pinhal. Aqui você curte o melhor do flashback nacional e internacional. Na técnica de som do Alô Pinhal, né, na nossa sonoplastia, tem o Diego Perina. Apresentação e seleção musical é minha, Maurício Cristiano. Que todos tenham uma excelente tarde musical e recordações, porque recordar é viver. Começando aqui mais um Alô Pinhal pela Pinhal Rádio Clube, da 102,1 FM. Boa tarde

0: vendendo o meu chapéu, né? E quem comprar leva o jacinto de graça.
1: É mesmo? É? E se um homem fizer uma oferta?
0: Um homem fizer oferta, sarteio de banda. De bigode eu não aceito nem o gato, dona. Mas casaco eu, vai. Já imaginou eu casado com uma mulher assim bonitona que nem a senhora?
1: E por um acaso eu sou bonita?
0: A senhora é de atrapalhar o juízo do diabo, né? Se a senhora passar perto de uma confeitaria, o doceiro vai ficar tão doido que é capaz de botar açúcar no melado.
1: Nada disso. Eu sou feia. Você gosta de mulher feia?
0: Ah, eu aceito de bom gosto, viu? Porque é como diz a mãe, né? Pra quem não tem, o que vem é um bem.
1: Mas eu sou uma mulher madura.
0: É, e eu tô ficando verde de vontade de casar.
1: Jacinto, olha, muito cuidado no casamento. Pode não dar certo.
0: Ah, a gente divorcia, né? A gente divorcia. A minha prima Tininha, ela pediu o divórcio do marido dela. O miserável fumava na hora de dormir, né?
1: É, e daí? Quase todos os homens fumam na cama.
0: Mas é que ele apagava o cigarro nas costas dela, né?
1: Jacinto, olha. Olha que moça linda que vem ali.
0: Mãe do céu, aquilo ali é remédio pra doido. Ah, eu conheço essa mulher. Já sabe, no outro dia ela passou perto de uma construção e deixou o pedreiro desgovernado, coitado. O coitado, quando viu essa mulher, ele pegou dois tijolos, passou cimento no meio e comeu feito sanduíche. Era X cimento.
1: Você é muito exagerado. Olha, mas ela é bonita, sim. Mas olha que namorado feio.
0: É, como diz o pai, né? A melhor banana é sempre pro pior macaco, né?
1: E se você tivesse uma namorada assim, hein?
0: Ah, nem fala que me dá arrepio na sola do sapato, né? Eu não mereço uma franguinha tão mimosa, né? Ela nem vai ligar pros meus corococó, né? Eu sou galo velho, já tô bicando pedrinha pensando que é milho, né? Eu já tô correndo atrás de barbante pensando que é minhoca. Eu nasci errado, viu? Se é verdade que tem outra encadernação, eu quero voltar no mundo feito boi.
1: Boi? Mas que ideia maluca!
0: Ah, eu vou ser um boizão bem charmoso, né? As boizonas que você cuida, viu? Já pensou se o boi mandasse no mundo?
1: Mas que besteira, Jacinto!
0: Ah, ia ser divertido, né? Já imaginou um boi entrar num restaurante e pedir um bife de homem bem passado? Já pensou o boi viajando de avião e vendo lá embaixo os homens no pasto comendo capim? A senhora já pensou um boi guiando automóvel?
1: Ia ter carro pro boi?
0: Ia, o carro ia ser Foxvaca. Ah, eu vou querer ser um boi, viu?
1: E se você nascer feito cachorro?
0: Ah, eu ia ser o cachorrão mais sem vergonha do bairro, né? Eu ia morder as madames do mundo. E as mais rechonchudas, né? Mas se eu nascer cachorro, eu vou passar perfuminho no focinho e vou sair por aí cheirando o mundo inteiro, viu? É, e comigo não vai ter uau-uau, não. Eu largo do osso, cisco, risco, belisco e prego fogo!
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3: Bem, aqui nesta segunda-feira, no Lupinhal, Sertanejo de Ouro, vou trazer uma dupla 100% caipira, formada por Raul Torres e Florencio. Raul Montes Torres e João Batista Pinto, o Florencio. Torres nasceu na cidade de Botucatu, no dia 11 de julho de 1906. Faleceu em São Paulo, no dia 12 de julho de 1970. Já João Batista Pinto, o Florencio, nasceu em Barretos, no dia 11 de novembro de 1910, e faleceu em São Paulo, no dia 16 de novembro de 1970. Ambos estão sepultados no cemitério do Araçá, em São Paulo. Torres e Florencio, a dupla 100% caipira. O maior sucesso da dupla foi Cabocla Tereza, teve várias regravações. Nós vamos tocar aqui hoje o original por Torres e Florencio, Cabocla Tereza. Hoje aqui no Alô Pinhal, no Sertanejo de Ouro, dentro do Alô Pinhal.

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3: 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E a hora certa.
4: 13 horas e 47 minutos.
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12: Alô Pinhal, vamos ao quadro Uma Canção e Duas Interpretações. Ó, hoje dois grandes flashbacks, hein? Primeiro, Foreigner, I Want to Know What Love Is. Esta música teve uma versão com Edson Hudson. Foi você quem trouxe pela primeira vez no quadro Uma Canção e Duas Interpretações. Foreigner e Edson Hudson. I Want to Know What Love Is e Foi Você Quem Trouxe. Para você matar saudades aqui no Alô Pinhal. Em Uma Canção e Duas Interpretações. O meu abraço a todos que estão nos ouvindo neste momento na 102,1 FM ou em Rádios Net para o mundo todo. Foreigner e Edson Hudson.

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8: Agora recebo em nossos estúdios as representantes do CCZ, o Centro de Controle de Zoonoses, sobre a dengue.
9: Então a gente quer alertar a população, não deixar a água parada, não deixar pneus expostos, né? Não deixar os vasos de plantas que ficam pratinho, é os lugares que eles gostam de ficar porque tem sombra e a água é fresquinha. Então vamos evitar, porque se a gente não eliminar os criadouros, a gente sempre vai ter a dengue.
8: Então quais são os sintomas de dengue? Se a pessoa tiver para procurar a unidade básica de saúde ou
9: o
8: PA?
9: Também o pronto atendimento, né? Então, o que a pessoa sente? O início é uma dor de cabeça, aí vem o mal-estar, a pessoa sente fraqueza, perde o apetite, tem febre também, uma febre mais leve, mais de 38 graus, né? Então, a pessoa tem que fazer um teste para saber se está com dengue ou não.
8: Então, se dirigir à unidade básica de saúde, qualquer desses sintomas que tiver combinados, então pode ser sintoma de dengue. Ficar de olho sempre nos quintais, também dentro de casa, né,
9: Luzinha? Sim, porque muita gente, né, tem geladeira que tem uma, atrás da geladeira, ela tem uma caixinha. Atrás da geladeira acumula água que desce do freezer. Então ali é um lugar próprio para criar um mosquito, os ralinhos também.
8: Piscinas.
9: Piscinas,
8: também.
9: Né?
8: Bom, então fica o alerta de dengue, né? Que é um alerta que a gente sempre faz aqui.
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18: 14 horas e 5 minutos.
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2: E só aquilo, Alô Pinhal, que você curte o som dos grandes amores. Portanto, fiquem sempre com o Alô Pinhal, porque aqui você vai curtir o som dos grandes amores.

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0: Bem, vocês ficam agora com a palavra amiga, momento ecumênico do Alô Pinhal. Como é bom sentir o prazer do dever bem feito. Fiquem com Deus. Uma boa tarde a todos. Amanhã tem mais Alô Pinhal logo após Evangelho e Vida. Fui!
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Boa tarde, ouvintes da Nova Clube do programa Alô Pinhal. Chegou a hora da palavra amiga. Vamos formar a nossa grande corrente de fé ecumênica. É o momento da palavra amiga. É o momento em que católicos, espíritas, evangélicos, enfim, todas as pessoas de todas as raças e credos que se unem como filhos de Deus que são e pedem ao Pai as bênçãos da compreensão, do entendimento, da tolerância e do amor. Esse é o momento em que as pessoas de fé enchem seus copos de água, sabendo que essa água, que é a fonte da vida durante a oração, será fluidificada e há de se transformar num remédio para os males do corpo e da alma. Porque disse Jesus, onde estiverem duas ou mais pessoas reunidas no meu nome, lá eu estarei. Neste momento, Senhor, permita que os mensageiros de Deus estejam fluidificando a água na casa de cada um dos nossos ouvintes, nos hospitais. Esteja ela num copo, numa caneca ou mesmo numa garrafa. Permita que os vossos mensageiros possam depositar nessa água uma gotinha de luz, capaz de curar o sofrimento, a angústia e diminuir a dor. Sabemos, Jesus, que a verdadeira vida é a espiritual e que algumas doenças, porque resultantes da lei da causa e do efeito, ainda não podem ser curadas nesta existência. Senhor, dê a cada um de nós a capacidade para mudar aquilo que for possível de ser mudado e a resignação para compreendermos o que não pode ser, e a sabedoria necessária para distinguirmos um do outro. Afinal, se o seu corpo padece, é para que o espírito imortal deixe na terra suas dificuldades e prossiga em melhores condições para a vida eterna. Senhor, dê a todos sem exceção a certeza de que se estamos juntos nesta jornada é para alcançarmos melhor a vida espiritual, onde um dia estaremos todos, dando cumprimento à promessa vossa, longe de todas as doenças e da morte, porquanto todas essas coisas já serão passadas. E você sabe, na medida que o ser humano vai avançando através do seu conhecimento, através da sabedoria, ele vai aprimorando toda a sua gama de conhecimentos e, conclusivamente, também de medicamentos. E daí as curas vão acontecendo. Uma ou outra pode acontecer, sim, através da oração, através da sua capacidade de receber essa cura. Não é pensar que alguém vai fazer assim com o dedo e, de repente, de uma hora para outra, vai resolver o problema. Não é assim, mas depende de ter a competência para se obter essa cura. Agora, você não pode deixar de acreditar, não pode deixar de pedir, porque, afinal de contas, nem sempre a gente obtém tudo aquilo que se pede a Deus. Mas o importante é saber que existe essa competência, que existe essa capacidade. É preciso só acreditar e ter fé.

Deus nosso Pai, que sois todo poder e bondade, dai a força àquele que passa pela provação, dai a luz àquele que procura pela verdade, põe no coração do homem a compaixão e a verdade. Deus, dai ao viajante a estrela guia, ao aflito a consolação e ao doente o repouso e a cura, se possível for. Senhor, que vossa bondade se estenda sobre tudo que criaste. Piedade, Senhor, para aqueles que vos não conhecem. Esperança para aqueles que sofrem. Que vossa bondade permita aos espíritos consoladores derramarem por toda parte a paz, a esperança e a fé. Deus, um raio, uma faísca do vosso amor pode iluminar a terra. Deixai-nos beber das fontes de vossa bondade fecunda e infinita, e todas as nossas lágrimas secarão, todas as nossas dores se acalmarão. Um só coração, um só pensamento subirá até vós como um grito de reconhecimento e amor. Como Moisés sobre a montanha, nós vos esperamos com os braços abertos. Ó bondade, ó beleza, ó perfeição. E queremos de alguma forma merecer a vossa misericórdia. Deus, dai-nos a força para ajudarmos no progresso a fim de subirmos até vós. Dai-nos a caridade pura, dai-nos a fé e a razão. E finalmente, Senhor, dai-nos a simplicidade que fará das nossas almas o espelho onde se deve refletir somente a vossa santa imagem.

nosso que estais nos céus, santificado seja o vosso nome, venha a nós o vosso reino, seja feita a vossa vontade, assim na terra como no céu. O pão nosso de cada dia nos dai hoje, perdoai as nossas ofensas, assim como nós perdoamos aqueles que nos ofenderam. Mas não nos deixeis cair em tentação, mas livrai-nos de todo mal, porque teu é o poder, e tu, Senhor, é a glória por todos os séculos e séculos. Amém.

estás na terra, preocupado, confundido, desorientado, solitário, triste e angustiado. Eu o conheço perfeitamente. Eu conheço teu nome. E te chamo porque te amo. Não, você não está sozinho, porque eu habito em ti. Juntos construiremos este reino. Qual serás meu herdeiro? Desejo que sempre faças minha vontade, porque minha vontade é que sejas feliz. Deve saber que contas sempre comigo, porque eu nunca te abandonarei, e que terás o pão para hoje. Não te preocupes. Só te peço que sempre o compartilhe com o teu próximo, com os teus irmãos. Deve saber que sempre perdoo todas as suas ofensas, inclusive antes que as cometa, ainda sabendo que as fará. Por isso te peço que faças o mesmo com os que te ofendem. Desejo que nunca caias em tentação. Por isso, segure bem forte a minha mão e sempre confie em mim. Eu te libertarei de todo o mal. Recorde e nunca te esqueças que eu te amo desde o início dos teus dias e te amarei até o fim dos mesmos. Eu sempre te amarei. Eu sempre te amarei sempre, porque sou teu pai. Que minha bênção fique contigo e que meu eterno amor e paz te cubram sempre, porque no mundo não poderá obtê-las como eu somente as dou, porque eu sou o amor, eu sou a paz. Por favor, mostre essa oração a todos aqueles que você ama e que deseje que eu também os abençoe como a ti.

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4: 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E a hora certa.
5: 14 horas e 29 minutos.
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1: 14 horas e 31 minutos.

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0: conectado com você, sintonizado com o mundo. Olá, pessoas maravilhosas do meu coração, uma excelente e linda tarde para você que sintoniza as suas YD999. Essa é a sua Rádio Clube FM em 102,1 MHz. A partir de agora, juntos para fazer de sua tarde sempre a melhor companhia. Muito prazer, eu sou o seu amigo Diego Perina e seguimos até às 5 em mais uma programação Tarde Mix. Agora 12h33 por aqui, uma alegria enorme saber que eu tenho o seu carinho e a sua companhia em nossa Clube FM. Abrindo o programa de hoje tem o som de James Blunt com Same Mistake.
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0: FM e a programação que te faz recordar muito mais. Quem ouve lembra, quem gosta curte, por aqui sempre a maior companhia na sua tarde, a melhor sequência para os melhores ouvintes. A dupla de irmãos, os gaúchos Cleiton e Cletir, passou por aqui e você lembrou o ano de 1983, nem pensar. Tivemos também Richard Marx com Now and Forever, essa recordando aí o som dos anos 90, e antes ainda abrindo o nosso bloco aqui com Roxette, Milk and Toast and Honey, essa de volta ao início dos anos 2000, sempre com a melhor companhia pra você. Que bom é ter o seu carinho, que gostoso é ter a sua sintonia pra deixar aqui a coisa ainda mais do que especial. Um minutinho pra estresse, um bom começo de semana pra você que segue ligado com a gente, pra você que está sempre na sintonia, uma alegria enorme poder dividir a nossa tarde com o seu carinho e assim juntos embalarmos sempre a melhor emoção.
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7: Ventos de umidade que descem do norte do país em direção ao sudeste e alta pressão atmosférica que carrega grande massa de ar frio transpontos antes em direção ao sul do território nacional determinam instabilidades a qualquer momento do dia sobre o estado de São Paulo. Uma nova frente fria também se forma no Oceano Atlântico, consequência de baixa pressão atmosférica que se transforma, dá origem a um ciclone extratropical no Oceano Atlântico na altura do sul do país, chegando também ao sudeste. Tudo colabora para a manutenção da instabilidade mais forte entre a faixa leste e o litoral paulista e havendo a possibilidade de temporais durante a tarde, principalmente entre o interior do estado e o norte paulista na divisa de Minas Gerais. Temperaturas menos elevadas, umidade carregada por intensidade da chuva de vez em quando não permite temperaturas mais elevadas sobre o interior paulista, entre a capital e o litoral, 20 graus de máxima, Barra Bonita, Bauru e Jaú de 22 a 24, 24 graus em Presidente Prudente, também em Araçatuba, São José do Rio Preto e Ribeirão Preto, 22 a 24 graus em Araras e Casa Branca, 22 graus em Campinas e Sorocaba, 20 graus na capital, 22 no litoral, no Vale do Ribeira, no Vale do Paraíba também. Marília, Lins, Ourinhos, Assis e todo o Vale do Paranapanema, de 22 a 23 graus, 22 a 23 a 24 entre Barra Bonita, Bauru e Jaú. Tempo instável, muita variação nas condições do tempo a semana toda e o prejuízo maior fica com a passagem de frente fria pelo Oceano Atlântico sobre a faixa leste e mais acentuadamente, mais intensa a instabilidade sobre o litoral em alguns momentos dos próximos dias também. Durante as noites e madrugadas, frio e umidade dão sensação de frio, principalmente na faixa leste, mas também em cidades do interior paulista. 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
0: 3:05, boa tarde.
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0: sensacional, você recordou o som de Luiz Guedes e Thomas Rothe, Ela Sabe Demais. Tivemos por aqui também o som de Laura Pausini com Non Te. Voltamos ao início dos anos 90 e ainda antes a super emblemática interpretação de Benny Mardones, Into the Night. Essa no início da década de 80, sempre a melhor companhia para você que segue ligado com a gente por onde quer que esteja. É você muito bem acompanhado, sempre super sintonizado. Um ótimo início de semana para você que segue ligado com a nossa programação Tarde Mix, tocando muito mais você, muito mais sucessos para completar a sua tarde.
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0: 3h33.
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0: programação Tarde Mix no ar, sempre trazendo as melhores vibrações para você, as mais incríveis interpretações, claro, deixando a sua tarde para lá de sensacional. O ano de 1984, como o destaque das nacionais passando por aqui, ele, Kiko Zambianchi, Rolam as Pedras, você lembrou? Antes, uma das mais emblemáticas e incrível interpretação de Shania Easton, você recordou For Your Eyes Only. E antes também tivemos o som de The Kids From Fame com Star Maker, recordando sempre os melhores momentos de sua história aqui, através de incríveis sucessos, as mais belas interpretações para você que segue ligado com a gente na sua tarde aí de segunda. Que bom ter a sua companhia e gostoso sempre dividir a este momento todo especial com você. Não perde, não muda e não troca por nada a sintonia mais vibrante no seu dial. Um minutinho para as quatro. Agradeço sempre a companhia. Linda tarde.
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2: Vamos para as vagas do PAT para o dia de hoje. 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Requisitos. 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Costureira de máquinas industriais. Requisitos, candidatos com experiência comprovada em máquinas industriais de costura. Caldeireiro montador. Requisitos, candidatos com experiência comprovada. 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Requisitos, candidatos ou candidatas com experiência em faxina e limpezas comerciais. 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Requisitos, candidatos com experiência em atendimento para vendas, carga e descarga de botijões de gás e controle de entrada e saída em planilhas. 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
5: 4:04, excelente tarde.
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0: trazendo sempre aquela dose diária de ânimo pra você com a melhor programação do seu dial. Titãs passou aqui em nossa tarde mix ao som Porque Eu Sei Que É Amor. Tivemos também Dino Vanelli, Hurts To Be In Love, e mais uma que você recorda aqui da década explosiva dos anos 80, Madonna, com La Isla Bonita. Recordamos o ano de 1986 por aqui, 4h29. Grande abraço para você que segue ligado com a gente aí no seu início de semana, que seja totalmente especial e pra large produtiva, do jeitinho que a gente merece, né? Um abraço carinhoso para você ligado em toda a região leste paulista, sul mineiro, nas cidades vizinhas, que segue ligados aí sempre com a gente também, acompanhando nossa programação. Alegria enorme poder estar junto com você. Receba o nosso abraço totalmente carinhoso. Tá em casa? Tá no trabalho? Tá com a gente ligado aí sempre, levando a melhor companhia coladinho com você? Então não tem coisa melhor. De segunda a sexta-feira, aquele encontro marcado aqui com o sucesso, com a alegria, com a emoção, com as melhores interpretações, sempre a partir das 14h30, é o nosso momento especial com você. Tarde Mix no ar, aqui na sua.
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0: Agora 4h32.
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Suzana. Tivemos também o som de Irene Cara, What a Feeling, e Marcelo Genesi, Felicidade. Fechando nossa programação Tarde Mix de hoje, tem Fafá de Belém, Você em Minha Vida. Eu, Diego Perina, vou me decidindo por aqui, agradecendo demais o carinho da sua companhia, você que esteve aí deste outro lado, curtindo e prestigiando a nossa programação. Obrigado pela sua tão linda companhia e o carinho na sintonia. Programação Tarde Mix de volta amanhã, você já sabe, sempre a partir das 2h30, o nosso encontro marcado a partir das 2h30, tá? Aqui através dos 102,1 MHz da sua Clube FM. Fique ligado porque já e já você confere a programação sertaneja de sua tarde, onde o nosso amigo Antônio Carlos vai te fazendo companhia até às 19h. Ótimo fim de tarde pra você. Gratidão pelo carinho, fiquem todos com Deus, porque eu estou indo nessa. Valeu, bonitinha, valeu, bonitão, fui!

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3: E atenção, as regras do Imposto de Renda 2026, a Receita Federal espera receber 44 milhões de documentos isentos, terão restituição automática por cashback. Saiba mais detalhes com a matéria.
4: Receita Federal detalhou as regras para a declaração do Imposto de Renda 2026 e os contribuintes terão até o dia 29 de maio para acertar as contas com o Leão. São um pouco mais de 2 meses para entrega. De acordo com o órgão, a declaração pré-preenchida, que facilita a vida do contribuinte e diminui as chances de erro, estará disponível já a partir do primeiro dia do prazo, ou seja, 23 de março. No ano passado, metade dos contribuintes optaram pelo formato pré-preenchido. Neste ano, o fisco espera que cerca de 60% das pessoas escolham a declaração pré-preenchida. Vale lembrar que o contribuinte é responsável pela verificação das informações enviadas e, por isso, mesmo quando utiliza o recurso da declaração pré-preenchida, precisa conferir todos os dados antes de entregar o documento. Este ano está obrigado a declarar o imposto de renda quem recebeu rendimentos tributáveis acima de R$ 35.584 em 2025. Algumas outras circunstâncias também obrigam a entrega do documento e elas estão detalhadas no site da Receita Federal, que espera receber este ano algo em torno de 44 milhões de documentos. As restituições estão previstas para ser pagas em 4 lotes mensais. O primeiro será liberado no mesmo dia do prazo final de entrega, 29 de maio. Quem envia a declaração mais cedo recebe a restituição primeiro, respeitando os grupos prioritários, que são os idosos, os contribuintes com alguma deficiência física ou mental ou moléstia grave e professores. E assim como nos últimos anos, quem envia a declaração pré-preenchida ou opta pelo recebimento da restituição via Pix também será priorizado. Uma novidade deste ano que vale destacar é uma espécie de cashback que foi criado pela Receita. O fisco fará uma restituição automática via Pix para isentos que tiveram retenção na fonte em 2025. Normalmente, sem enviar a declaração de ajuste no prazo legal, essas pessoas ficariam sem a restituição, o que não vai acontecer este ano. O valor, limitado a R$ 1.000, será pago em um lote especial em 15 de julho. A expectativa é que 4 milhões de contribuintes isentos sejam beneficiados por essa devolução automática. Da Rádio 2, Milena Abreu.
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1: 17 horas e 12 minutos.
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seja bem-vindo aqui na Rádio Clube FM 102,1, Rádio Clube, né? É, rádio da cidade Espírito Santo, Piauí, a Rádio do Povo. Já está no ar o programa Coração Sertanejo, e a apresentação é minha, né? Antônio Carlos, junto com você até as 19 horas com a boa música sertaneja, músicas do passado no presente, hein? Vale a pena ouvir de novo, são músicas sucessos para você matar a saudade, hein? É coisa boa, né? Coisas lá do passado, hein? Vamos tocar um pouquinho de cada um, né? É isso aí, tá? Olha, a gente começa por aqui mandando aquele alôzão, né? Aquele super alô pro pessoal das fazendas, do sítio da chácara, meu amigo, minha amiga, você que tá na sintonia, você que acompanha a gente pelo rádio aí, né? Pela internet aí, pelo celular, né? É, obrigado pela sintonia, os grandes amigos da fazenda, do sítio da chácara, meu amigo. Uma boa tarde para vocês todos aí, que Deus abençoe vocês, hein? Tudo de bom para vocês, que abençoe vocês e seu trabalho também, né? Aí no sítio, na chácara, onde quer que você esteja, tudo de bom pra você, hein? Uma ótima tarde. Vamos até às 19 horas com aquele modão de qualidade pra você matar saudade. Olha, falei matar a saudade, a gente vai mandando aqui, vamos mandar mão, é, vamos aqui atendendo o nosso amigo João Carlos, né? Alô, João, tô chegando aqui por aqui, viu, João? Um abraço pro João aí. João Carlos é o nosso ouvinte também lá no Jardim Auri, né? Tá ouvindo a gente, tá? Obrigado pela audiência, viu? Obrigado pela companhia, uma ótima tarde pra você, meu amigo João Carlos, aí do Jardim Auri, hein? Ele pediu aqui com Creito e Camargo, né? Pense com o coração. Então vamos lá, atendendo o pedido do João Carlos aí, lá do Jardim Auri, vamos lá, então, pense com o coração, com Creito e Camargo. Já está no ar aí o Coração Sertanejo com a boa música sertaneja. Aumente o volume aí que a moda é boa, viu? Vamos lá então com mais esse sucesso aí de qualidade.

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1: 17 horas e 25 minutos.
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É, olá, gente amiga, estou por aqui na Rádio Clube, né? FM 102,1, a Rádio do Povo. Estamos aí com o nosso Seu Coração Sertanejo, né? Tocando os modão aí, né? Mandando modão pro pessoal que tá ouvindo a gente. É, o pessoal que gosta da boa música sertaneja. O pessoal, né? Igual o nosso amigo falou ontem, né? Música pra quem é vacinado. Nosso amigo lá que falou ontem pra mim, que é o Dito Mofardini lá, né? Essas modão aqui pro pessoal, pro povo que é vacinado, né? Então, um abraço pra todos aí, tá? Ao pessoal que gosta da boa música sertaneja. Você, meu amigo, homem do campo, né? Homem da lavoura aí, do sertão, né? Homem da fazenda, do sítio, da chácara, meu amigo. É isso daí, né? Eles que mandam alimentação pra cidade aqui, né? Então, tem que agradecer a todo o pessoal aí, tá? Esses modões são as letras bonitas, né? A música tem história, né? As músicas que tem começo, meio e fim, são músicas do passado, do presente, músicas que até hoje tá tocando por aqui, né? É, música aí que marcaram a história, né? No rádio e no seu coração, né? É isso aí. A gente manda um abraço pro pessoal que tá ouvindo a gente, pessoal que gosta também, né? Que tá sintonizando a gente. O pessoal lá da Vila Madruga, né? O pessoal que tá na sintonia. Obrigado, viu, gente? A todos os amigos aí da Vila Madruga, ao pessoal que tá sintonizado na gente, hein? E agradeço pela preferência, tá? Mandando alô também pra quem mais? Pro pessoal também da Vila Roselinho, né? Assido, Armindo, a todo o pessoal que tá ouvindo a gente, hein? A gente agradece pela preferência aí. A você que está sintonizado, você que está ligado na Rádio Clube, na FM 102,1, a Rádio do Povo, né? Entendeu, nosso amigo, né? É Joel Montanha, né? Alô, Joel, como é que você tá? Tudo certinho por aí? Tá chovendo aí, não? Tá caindo água? Então tá bom. Um abraço pro nosso amigo Joel Montanha, que tá na sintonia da gente, acompanhando a gente todo dia aí, lá na rua Vereador Esteve Felipe. Tá ele, o pessoal lá, tá tudo sintonizado, né? Um abraço pra você, tudo. Uma ótima tarde aí, que Deus abençoe você, viu, meu amigo? Obrigado pela sintonia. Pediu pra gente que com Trio Parada Dura, né? Me mata de uma vez, né? Então, bora lá então com mais esse sucesso aí. Essa aqui vai especialmente pro nosso amigo Joel Montanha. E oferece também pra todo o povão, hein? Pro pessoal e o povão que gosta da boa música sertaneja, né? Alô, meu povo! É nós de novo. Vamos lá, é. Vamos lá com esse modão. Isso aqui vai pra toda a nossa audiência aí. Ele manda pra todo o pessoal que tá ligado aí no coração sertanejo, né? Obrigado, Joel. Vamos de moda boa? Vamos colocar moda na conversa, então. Bora lá, então. Senão daqui a pouco acaba o programa. Estou aqui falando. Vamos lá. Com o nosso com esse modão aqui, com o Trio Parada Dura. Me mata de uma vez, hein? É, me mata de uma vez com o Trio Parada Dura. Atendendo o pedido do nosso amigo Joel ou Montanha. Bora lá, aumenta o volume, hein? Põe o 12 aí que tá chegando por aí. Um abraço pra todos aí, vamos lá.

0: estão ouvindo a gente aí, tá acompanhando aí o programa Coração Sertanejo, tá bom? A gente vai mandar um abração pro pessoal que tá ouvindo a gente também, na onde é? Vamos mandar um abraço pra todo o pessoal que tá ouvindo a gente lá no Parque do Colégio. O pessoal que tá ouvindo a gente no Parque do Colégio, obrigado pela companhia, os amigos e amigas, né? Uma boa tarde para vocês aí, tudo de bom. E que Deus ilumine vocês todos aí, obrigado pela sintonia, tá? Vai acomodar um verde amarelo aqui, né? É a música verde amarela, né? Vamos tiar, vamos manter hasteada a bandeira brasileira, a bandeira da música sertaneja, né? Bandeira brasileira aí, tá? É, Tchão Carreiro e Pardinho, Golpe de Mestre, hein? Essa aqui é boa, vamos lá com mais esse sucessão pra você matar a saudade. Bora lá então com mais um grande sucesso de Tchão Carreiro e Pardinho, Golpe de Mestre. Ou bora lá então com mais esse musicão aí.
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1: 17 horas e 44 minutos.
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gente já vem aqui na Rádio Clube, 102,1, a Rádio do Povo, né? A Rádio FM, Rádio Clube. Opa, estamos por aqui de volta. Eu, Antônio Carlos, fazendo companhia para você até as 19 horas com aquele sucessão do passado, né? É, vale a pena ouvir de novo, são as músicas de qualidade para você matar a saudade, né? O nosso abraço vai para quem, meu? Nossa, boa tarde, vai para o pessoal também que está ouvindo a gente lá no Jardim do Trevo. Obrigado, gente, a grandes amigos aí que estão ouvindo a gente, o Chilo, né? O Sheila também, toda a família que está ouvindo a gente no Jardim do Trevo. Também está lá o chofer Avante, também a dona Benedita, a esposa dele, curtindo a gente lá, ouvindo a gente lá no Jardim do Trevo. Obrigado, viu? Jardim do Trevo, né? E também o Luiz também, né? É, isso mesmo, hein? O Luiz Carlos, né? E também a esposa Marlene e também o Enzo, que está lá na sintonia da gente, ouvindo lá no Jardim do Trevo. Obrigado pela audiência, hein? Uma boa noite, boa tarde, né? Boa noite, já está começando a noite aí. Boa noite, boa tarde a vocês que estão ouvindo a gente no Jardim do Trevo. Obrigado, viu, gente? E a gente vai atender o nosso amigo lá, né? É o nosso amigo André, lá do Jardim Aide. Boa tarde, amigão. Queria pedir uma música com Zezé de Camargo e Luciano, né? É, me leva pra casa. Eu ofereço pra toda a família e pra todos os ouvintes, né? Que estão ouvindo o Coração Sertanejo, né? O nome dele é André. André, é, ele mora lá no Jardim Aide, né? Somos ouvintes de você. Obrigado, viu, André? Obrigadão a vocês que ouvem a gente aí, tá? Que Deus abençoe vocês também, tá? Tudo de bom. Uma boa tarde aí pra vocês, tá? Que Deus abençoe vocês aí. Obrigado, André, e toda a família que tá ouvindo a gente lá no Jardim Aide, né? Então vamos lá, atendendo o pedido do André. André, aumenta o volume que o modão tá chegando por aí. Vamos lá, atendendo o pedido do André, lá do Jardim Aide. É Zezé de Camargo e Luciano, me leva pra casa. Bora lá com mais um sucesso aí no seu rádio, né? Bora lá. Música.

Sérgio Amigato. E a gente vai com o Momento de Fé, com a bênção com o Padre Anizete, a bênção da água. Daqui a pouquinho a gente volta com muito mais música, muito mais sucessos. Sucessos do passado no presente, hein? Vamos até às 7 da noite levando o melhor da música sertaneja aqui pela Rádio Clube FM 102,1. 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

Ó Senhora Aparecida, eu renovo neste momento a minha consagração. Eu vos consagro os meus trabalhos, sofrimentos e alegrias, o meu corpo, a minha alma e toda a minha vida. Eu vos consagro a minha família. Ó Senhora Aparecida, livrai-nos de todo o mal, das doenças e do pecado. Abençoai as nossas famílias, nossos doentes, nossos velhinhos e as crianças. Abençoai a Santa Igreja. Abençoai a nossa paróquia e o nosso vigário. Ó Senhora Aparecida, lembrai-vos que sois a padroeira poderosa de nossa pátria. Ó Senhora Aparecida, bendito e sagrado coração, abençoai a nossa nação e pedimos de novo, olhai o nosso povo.

Deus eterno e todo-poderoso, que tendo escolhido a água, fonte de vida e pureza, para nos dar a graça batismal, quisestes também aparecer no rio Paraíba a imagem da Virgem Imaculada. Abençoai esta água e fazei que ela nos recorde nosso batismo, para que, purificados de nossas faltas, vivamos como cristãos, membros da vossa igreja, e cheguemos um dia à vida eterna. Por Cristo nosso Senhor.

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1: 18 horas e 3 minutos.
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A gente é meio desse Pedro, é uma parada, né? É o sonzinho fundinho que tá tocando aí. Esse é para Pedro, hein? Faz tempo que eu não toco essa moda aqui, né? É para Pedro, olá. É isso aí, quero mandar um abração pra todo o pessoal que tá ouvindo a gente. Obrigado, viu, gente? Um grande abraço a todo o pessoal que ouve a gente também, né? Pessoal que tá curtindo a gente também lá no São Judas. O pessoal aí gosta do modão também. Obrigado, viu, gente? Um abraço a todos e um abraço carinhoso a todos aí do São Judas 1 e 2 também. Obrigado, viu, gente? É um prazer ter a companhia de vocês junto com a gente também, ouvindo aí a Rádio Clube, né? Acompanhando a programação da rádio desde manhã, curtindo a Clube aí. Obrigado, viu, gente? Um abraço a todos aí, uma ótima noite pra você, uma ótima noite. Olha, eu quero mandar um abraço também pro pessoal que tá ouvindo a gente. Na onde? É, meu amigo, é lá mesmo. Quero mandar aquele alusão também a todo o pessoal aí do Jardim Santa Cecília, né? O pessoal que tá curtindo a gente também. Obrigado pela audiência. Tá, Cidinha Pérez, o Marcelo Pérez também, que é o filho dela. Alô, Marcelão. Um abraço pro Marcelão, né? Pra Cidinha, que é a mãe dele, né? E também pra toda a família que tá ouvindo a gente. E pra todo o pessoal que tá ouvindo a gente também, o Jardim Santa Cecília, né? Liga pra nós aqui, tá? É. Eu sei que você tá escutando nós aí, tá? É, mano, lá ligado pra nós aqui, tá? Bata o dedo no trem aí, não vai gastar nada, não. Hoje é tudo fácil, meu amigo. Hoje tá tudo facinho, né? Facinho, né? Olha, 18 horas e 13 minutinhos, a gente vai atender a dona Mercedes e pedir um modão aqui com o Ronaldo Viola e João Carvalho, prisioneiro, hein? Ô modão, bom demais, a conta oferece pro Toninho Cascavel com a esposa, né? Alô, Toninho, fala com nós aí, Toninho, não tá ligando pra nós, mas não sei o que tá acontecendo, ô Toninho, um abraço pra você, uma boa noite pra vocês, tudo, oferece também pra toda a família, oferece pro Toninho, pra toda a família, pras netos, né, bisnetos também, pras filhas, né? E pra todos que estão ouvindo o programa Coração do Senhor, e pra nós também aqui, né? Vamos atender a dona Mercedes. Dona Mercedes, tá tudo preparado aí, então? Aumenta o volume aí que o modão tá chegando aí. É modão de qualidade, né? É isso aí, né? Ronaldo Viola e João Carvalho, prisioneiro aqui na Rádio Clube FM 102,1, a Rádio do Povo.

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1: 18 horas e 13 minutos.
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13: Opa, gente, amigas, estamos por cá, né? Estamos de volta aqui na Rádio Clube FM, 102,1, Rádio do Povo. E eu, Antônio Carlos, estou de volta aqui com você. É, até as 19 horas, né? Estamos por aqui, levando, né? Estamos aí apresentando o programa Coração Sertanejo. Música verde e amarela no seu rádio, viu? É a música do baú, meu amigo. É isso aí, tá? E daqui a pouco eu vou atender a nossa amiga, a dona Maria Rosa, também lá de Santo Antônio do Jardim. Ligou pra gente, né? Daqui a pouquinho eu vou tocar a música dela, tá bom? É isso aí. E o nosso abraço agora, o nosso boa noite, vai pro pessoal que tá ouvindo a gente lá, meu amigo. Isso mesmo, lá no Monte Alegre. Gente, amiga, toda nova, vamos por aí, né? Quero mandar, estamos por aí. É, tô indo lá pro Monte Alegre agora, tá? E a gente manda aquele super abraço, aquele boa noite também pro pessoal lá do Monte Alegre, 1 e 2 também, curtindo a gente, né? O nosso amigo Chiquinho, alô Chiquinho, como é que você tá? Tudo certinho por aí? Um abraço pro Chiquinho também, o Chiquinho tá o nosso ouvinte, né? De vez em quando ele aparece, de vez em quando desaparece, mas ele tá por lá, tá ouvindo a gente aí. Obrigado pela audiência aí, a você que acompanha a gente aí no Monte Alegre 1 e 2. Também mandando alô pro pessoal lá do Jardim Vitória, né? O pessoal que tá sintonizado na gente lá no Jardim Vitória também. E agora há pouquinho também eu falei aqui do André mora lá no AID. Eu quero mandar uma alusão para todo o pessoal também do AID também, que tá ouvindo a gente lá, né? É, lá no AID também tem muita gente que ouve a gente lá no Jardim AID. Obrigado, viu, gente? A todo o André, a família toda aí que tá ouvindo a gente, mais gente ouvindo a gente lá também. Obrigado pela audiência aí, aos grandes amigos aí do Jardim AID.

gente vai atender nossa amiga Olenka, né? Olenka Mano, também lá do Jardim Brasil. Tá ouvindo a gente que ouve a gente que curte a gente aí, gente que tá acompanhando a gente todo dia aí, né? Ela no Jardim Brasil. Ela tá lá ouvindo a gente. E ligou pra cá, mandou tocar o modão pra ela, é claro. Vamos tocar com a Juliano César, né? Não aprendi a dizer adeus, hein? Oferece pro esposo alemão e pra toda a família manca que tá na sintonia, né? E a todo o pessoal aí do Jardim AID, do Jardim Brasil, né? É, o Jardim Brasil, aí do Diva Sassinelli, o Elio Vergueiro Leite também, aí é o Jardim São Manuel e a todos os amigos e amigas aí que estão curtindo por aí, tá? Um abraço a todos aí também, do pessoal do bairro aí, né? Dos bairros aí. E o Olenka oferece para todos os ouvintes também, do Coração Sertanejo, né? Oferece para todos que estão vindo aí. Então ela pediu e vai ouvir então com o Juliano César, Não Aprendi a Dizer Adeus. Rádio Clube FM, 102,1, a Rádio do Povo, né? Olenka, obrigado pela sintonia, boa noite para vocês aí, do Dibão, que Deus abençoe você, o alemão e toda a família manca que está curtindo a gente aí. E vamos lá com mais um sucesso aí para vocês do Coração Sertanejo, né? Juliano César, Não Aprendi a Dizer Adeus.

deixa. E aí? Que seja então. Tá bonito. Não aprendi, mas deixo você.

meu povo, todos por aqui, estamos de volta de novo. Rádio Curubê FM 102,1, Rádio do Povo, né? Estamos apresentando aí o programa Coração Sertanejo, né? É, programa só quem é raiz entende a força de um modão de qualidade. É isso aí, tá? É, agora um pouquinho falei com o nosso grande amigo também, né? O seu Sebastião do Carmo, ô Tchão do Carmo pescador, né? Tá ouvindo a gente lá no Jardim Santa Cecília, né? Tá ouvindo, tá? Ele também, a esposa da Divina Barbosa e também todo o pessoal que tá aí curtindo a gente. Obrigado pela audiência, seus amigos aí do Jardim Santa Cecília, né? Daqui a pouquinho eu tô mandando um modão pra você, tá bom? A nossa ouvinte, né? Que lá, graças a Deus, tá ouvindo a gente lá, tá? Lá em Santo Antônio do Jardim. Ela mesma, hein? Dona Maria Rosa. Obrigado pela audiência, obrigado pela companhia. Obrigado por o senhor estar escutando, ouvindo nós aí, viu? Obrigadão, a gente agradece. É um prazer ter a companhia da senhora todo dia acompanhando a gente aí em Santo Antônio do Jardim. Obrigado, viu? Que Deus abençoe a senhora e toda a família aí que tá ouvindo a gente aí em Santo Antônio do Jardim, tá? Ela quer ouvir Dona Jandira com Zique Zeca aí. Vou mandar pra senhora, tá bom? Tô mandando já aí, tá? Tá indo por aí, tá? Ela oferece aí pra todos que estão ouvindo, né? O pessoal que gosta da música sertaneja, o pessoal que tá ouvindo o Coração Sertanejo. A Dona Maria Rosa pediu e vai ouvir, então, lá em Santo Antônio do Jardim. E oferece pra todos aí de Santo Antônio do Jardim, viu? É isso aí. Então, vamos lá com, atendendo o pedido da Dona Maria Rosa, Zique Zeca, Dona Jandira.

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1: 18 horas e 28 minutos.
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Gente, amiga, coisa modão aí, estamos voltando de volta aqui por aqui na Rádio Clube, né? É, e tem todo mundo ouvindo a gente também, né? Daqui a pouquinho eu vou atender o nosso amigo Tony, tá lá no bar, né? Tá lá toda uma galera do outro lado do suco, tá lá comemorando lá, né? Tem alguém fazendo aniversário hoje, né? Não? Daqui a pouquinho tô mandando pra vocês o modão, tá bom? Olha aqui, pra você que ligou a rádio agora, meu amigo, você está ligado, né? Melhor, né? Na Rádio Clube FM 102,1, a Rádio do Povo, né? É, ouvindo aí o programa Coração Sertanejo, que vai até as 19 horas com aquela boa música sertaneja. Eu, Antônio Carlos, fazendo companhia pra você, tá? É, até as 19 horas, com certeza você vai ouvir o melhor da música sertaneja aqui comigo, né? Agora a gente vai pro Jardim Santa Cecília. É, vamos lá dar uma volta por lá, né? É, lá vamos atender o nosso amigo Sebastião do Carmo. Ô, Sebastião, como é que tá? Tudo certinho por aí? O Sebastião é pescador, né? Agora ele tá dando tempo pros peixes aí pra não dar trabalho pros peixes. Deixa o peixinho crescer, né? É, depois aí vai só fazer a colheita. É isso aí, né? É, o Sebastião do Carmo tá ouvindo a gente lá no Jardim Santa Cecília. E tá aí, pediu um modão aqui com Pedro Bento e Zé da Estrada, né? Cavalo Preto. Opa, vou mandar pra você daqui a pouquinho, tá? É, ele oferece aí pra todos que estão vindo, oferece também pra esposa Divina Barbosa, dona Divina Barbosa, né? É, e para todos que estão ouvindo o programa Coração Sertanejo. Obrigado, viu? Obrigado, Sebastião. Tudo de bom para você aí, tá? E oferece para nós daqui da rádio e para todos os ouvintes do Coração Sertanejo, né? Obrigadão a você que está curtindo a gente, você que tá ouvindo a gente. Quem ouve a gente é ele. Um abração então pro nosso amigo Sebastião do Carmo, lá no Jardim Santa Cecília, né? E também a esposa Divina Barbosa tá ouvindo a gente. A gente ouve a gente todo dia acompanhando aí. Obrigado, viu, Sebastião? Um grande abraço a vocês todos aí. Uma boa noite. Que Deus abençoe vocês. E vamos de moda boa. Vamos com mais um modão aí. Vamos lá com Pedro Bento, Zé da Estrada, né? Cavalo Preto, mais um modão no seu rádio. É moda boa, né? Moda de qualidade. Tudo pra você mandar saudade. Vale a pena ouvir de novo. Vamos lá, então.

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1: 18 horas e 37 minutos.
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na Rádio Clube, né? Eu quero mandar um abraço também a todo o pessoal de Jacutinga, Minas Gerais, o pessoal de Jacutinga, hein? Obrigado, gente! É, e também tá o nosso amigo José Antônio na sintonia da gente. Obrigado, eu. Obrigado, José Antônio de Jacutinga, Minas Gerais, né? E também todo o pessoal de Albertina, Minas Gerais, também curtindo a gente aí. Obrigado, viu, gente? Ao pessoal de Andradas, Minas Gerais, também tá na sintonia da gente. Tem muita gente ouvindo a gente lá em Andradas, Minas Gerais, hein? Obrigado, gente! E em Santo Antônio do Jardim também tem muita gente ouvindo a gente, tá? É, mandando um abraço também pra Mogi Guaçu, pessoal de Mogi Guaçu também que tá ouvindo a gente, brigadão, viu? A nosso amigo Beto, Beto lá que tá ouvindo a gente na Chácara Alvorada. Obrigado, Beto, um abraço pra você e pra toda a família em Mogi Guaçu, tá bom? Tony Tonelada, né? O Tony é o homem do suco, ô Tony! É, o Tony preparou o suco, tá todo mundo aí, tem a galera lá no bar do Val, né? E tá todo mundo ouvindo a gente, tá lá, né? O Tony tá pedindo um modão aqui, né? É, com... Felipe Falcão, cadê ela? E oferece pra toda a galera do suco aí no Bar do Val. Dá até o nosso amigo lá, nossos amigos lá, o Tuia. Alô, Tuia! Alô, Canjão! É, Canjão também ouvindo a gente também lá, o Val, né? Que é o dono do bar lá. É o Purga, é o Luizinho também, o Guilmar. Guilmar, né? Isso mesmo? O Rodrigo, Rodrigo Pereira, né? O Paulinho também tá lá, tá ouvindo a gente também lá. Quem mais tá? Também o Mata Égua, né? O Mata Égua também ouvindo a gente. O Vanderlei, tem muita gente ouvindo aí. Quem mais? O Zé Amarelo também tá lá, isso mesmo? O Zé Amarelo que falou aqui. É, então um abraço para vocês todos aí que estão curtindo a gente aí, né? Aí, no Jardim Santa, Jardim Pedro Corsi. Obrigado pela audiência, os amigos aí que estão curtindo a gente aí no bar, né? E lá, meu amigo, tem muito mais gente lá. Um grande abraço a todos vocês aí, viu? Um abração para... Desculpa se eu não falei alguém aqui, tá? Mas desculpa, eu mando para vocês. Eu mando um forte abraço a todos aí que estão ouvindo a gente. Obrigadão pela audiência aí. Obrigado pela companhia. É um prazer ter a companhia de vocês junto com a gente. A galera do Suco. Aô, gente amiga. É, meu amigo. É, aí a galera do Suco tá firme e forte, graças a Deus, né? E hoje o Tony preparou lá, meu, tá lá, tá todo mundo tomando lá, todo mundo tomando lá o suco, né? Hoje é limão, é suco de limão Tahiti com cana, o negócio tá bom lá, hein? Então o Tony pediu, então modão, a gente vai mandar pra vocês, né, tá? Aumenta o volume aí, que essa aqui é pra vocês aí, pra toda a nossa audiência aí, viu? Aí no Bar do Val, né? Vamos lá então com Felipe Falcão, cadê ela, hein? Tony, aumenta o volume, um abraço pro Tony, um grande abraço a você, Tony, e todo o pessoal que tá ouvindo a gente aí, que tá ligado no Jardim Pedro Corsi, né? E eu quero mandar um alô também para a nossa grande amiga também, a Rose Marçari também, que tá ouvindo a gente lá no Jardim Santa Rita. É, grande abraço a Rose Osmar, que é o esposo dela, e também o filho João Paulo, que tá na sintonia. Obrigadão pela audiência, hein? Grande abraço a todos vocês, tá? Uma ótima noite aí, que Deus abençoe vocês, e obrigado pela sintonia, tá? E vamos lá com Felipe Falcão, cadê ela, atendendo o pedido do Tony e toda a galera do Suco lá no Jardim Pedro Corsi. Vamos lá então.

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1: É, gente, o Big Band vai embora, vem a voz do Brasil, né? Gente, amigo, obrigado pela sintonia, obrigado pela audiência, hein? Uma boa noite a todos, tá? Deus abençoe cada um de vocês e a gente vai embora. Tchau, tchau, gente. Estaremos de volta aqui com o meu, seu coração de sertanejo pela Rádio Clube FM 102,1, a Rádio do Povo. Tchau, tchau, gente. Vocês ficam aí com o João Mineiro Marciano, Ainda Ontem Chorei de Saudade. É a última música do programa, né? De hoje, né? Vambora, tchau, tchau.
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0: Boa noite para você que nos acompanha em todo o país. Segunda-feira, 18 de maio de 2026. Vamos ao destaque do dia, ciência e tecnologia. Em São Paulo, o presidente Lula anuncia novos investimentos no Cirus, que funciona como um super microscópio de alta precisão. Será ampliada a capacidade brasileira de pesquisa em áreas estratégicas como saúde, energia e novos materiais.
2: Qualquer quantidade de milhões que nós colocarmos é muito pequeno diante da quantidade de milhões que isso aqui vai render para o futuro da sociedade brasileira.
0: E ainda, a Petrobras anuncia 37 bilhões para São Paulo até 2030. O investimento vai gerar cerca de 38 mil postos de trabalho diretos e indiretos. Além do refino, os recursos serão aplicados também em gás natural, energia renovável e na expansão do Porto de Santos. Pablo Mundim.
3: Projetos que aumentam a soberania e diminuem a dependência do país de crises externas.
4: Novidades sobre o novo Desenrola Brasil.
0: Ministério da Fazenda lança calculadora que permite simular valores para pagamento da dívida com melhores condições.
4: E a partir de agora, a renegociação pode ser feita também em uma das 10 mil agências dos Correios.
0: Hoje, na apresentação da Voz do Brasil, eu, Mariana Jungmann e Luciano Seixas.
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0: Investimentos em exploração e produção de petróleo.
4: E ampliação da capacidade de processamento dos derivados, como diesel, nas refinarias.
0: Sem esquecer da transição energética, apostando em cadeias mais limpas e sustentáveis.
4: A Petrobras anunciou hoje um pacote de investimentos de 37 bilhões de reais no estado de São Paulo.
0: O presidente Lula esteve no evento na refinaria de Paulínia, que terá sua capacidade ampliada.
3: A refinaria de Paulínia, no interior de São Paulo, é a maior da Petrobras. Sozinha, a Replan abastece 30% do território brasileiro e seu faturamento representa cerca de 1% do produto interno bruto do país. Estrutura que deve crescer ainda mais com o pacote bilionário anunciado pelo presidente Lula. Até 2030, a Petrobras vai investir 37 bilhões de reais no estado de São Paulo. Do total, 17 bilhões serão destinados ao setor de refino e só na Replan serão 6 bilhões de reais em novos projetos. Com isso, a refinaria será capaz de processar 460 mil barris de petróleo por dia, 5% a mais do que a capacidade atual. Segundo a presidente da Petrobras, Magda Chambriand, os investimentos estão alinhados com a meta de buscar a autossuficiência na produção de diesel.
5: A Petrobras é responsável pelo abastecimento de 75% do diesel do território nacional. Temos projetos para chegar a 85%. E no âmbito dessa discussão de segurança energética do nosso país, nós nos perguntamos por que não 100%? E aí nos comprometemos com o presidente Lula a sermos autossuficientes em diesel até 2030 neste país.
3: O plano da estatal vai além do refino. Outros 9 bilhões de reais serão destinados à exploração e produção de petróleo, com foco no pré-sal da Bacia de Santos. Também estão previstos investimentos em gás natural, energia renovável e na expansão da infraestrutura logística do Porto de Santos. Projetos que aumentam a soberania e diminuem a dependência do país de crises externas, como reforçou o presidente Lula.
2: Fortalecer a Petrobras é uma coisa muito importante. É fazer a Petrobras voltar a ser motivo de orgulho. Sabe o que é motivo de orgulho? É a gente fazer tudo o que for necessário para que esse país seja soberano na prospecção e no refino de biocombustível e de combustível, de gasolina, de óleo diesel, de nafta, tudo que a gente puder produzir.
3: Com os investimentos, a Replan deve aumentar a produção de diesel S10, mais puro e menos poluente, e passará a produzir combustível sustentável de aviação, o SAF. Os investimentos anunciados para o estado de São Paulo devem gerar 38 mil empregos diretos e indiretos, segundo a Petrobras. De Paulínia, São Paulo, Pablo Mundim.
4: Considerado a maior infraestrutura científica do Brasil, o acelerador de partículas Sirius, instalado em Campinas, São Paulo, entrou numa nova fase.
0: Com a inauguração de mais 4 estações, o Sirius amplia a pesquisa e desenvolvimento de novas tecnologias estratégicas para o país.
4: Também foi lançada a pedra fundamental do polo, que vai desenvolver tecnologias para o Sistema Único de Saúde.
6: O Sirius, em Campinas, funciona como um gigantesco microscópio de alta precisão. O equipamento possui uma das mais avançadas fontes de luz síncrotron do mundo e consegue analisar diferentes materiais em escala atômica. As primeiras linhas de pesquisa começaram a operar em 2019. Hoje foram inauguradas mais 4 estações. As novas linhas ampliam a capacidade de pesquisa do Sirius em áreas estratégicas, como o desenvolvimento de novos medicamentos, avanços em telecomunicações, análise química de materiais complexos como terras raras e minerais críticos e desenvolvimento de supercondutores. As 4 linhas receberam investimento total de R$ 230 milhões, de reais, sendo 30 milhões do novo PAC. Com a inauguração, o Sirius chega a um total de 15 linhas em funcionamento. A ministra da Ciência, Tecnologia e Inovação, Luciana Santos, disse que o investimento eleva a qualidade das pesquisas científicas no país.
7: Estamos construindo autonomia científica, capacidade nacional, um Brasil forte, independente e soberano, e prova de que o Brasil pode ocupar um lugar de liderança científica, tecnológica e industrial no mundo.
6: O presidente Lula também visitou o canteiro de obras do Orion, que será o primeiro laboratório de biossegurança máxima, voltado ao estudo de patógenos de alta periculosidade. Durante o evento, também foi lançada a pedra fundamental do primeiro polo do Programa Nacional de Inovação Radical em Saúde, voltado ao desenvolvimento de tecnologias para o Sistema Único de Saúde. O ministro substituto da Saúde, Adriano Massuda, destacou a importância do polo para a saúde do país.
8: Estamos falando de infraestrutura integrada voltada para a produção de radiofármacos, diagnósticos avançados, terapias inovadoras, insumos farmacêuticos ativos, as IFAs, que o Brasil e o mundo é tão dependente.
6: O presidente Lula ressaltou a importância dos investimentos em ciência e tecnologia.
2: Qualquer quantidade de milhões que nós colocarmos é muito pequeno diante da quantidade de milhões que isso aqui vai render para o futuro do país e para o futuro da sociedade brasileira.
6: O laboratório Sirius atende pesquisadores do Brasil e do exterior. Quase 90% dos componentes do Sirius foram produzidos ou desenvolvidos no Brasil. Reportagem Dima Soldes.
0: Hoje, 18 de maio, é Dia Nacional de Combate ao Abuso e à Exploração Sexual de Crianças.
4: O governo do Brasil vem fazendo um trabalho transversal com vários ministérios para enfrentar esse problema de maneira mais efetiva e segura para as crianças.
0: Esse trabalho envolve educação, levantamento de dados para formulação de novas políticas públicas e, principalmente, estímulo à denúncia por parte da sociedade.
4: Hoje a gente conversa com a ministra dos Direitos Humanos e da Cidadania, Janine Mello, sobre cada uma dessas ações. Boa noite, ministra. Bem-vinda.
9: Boa noite, Luciano. Boa noite, Mariana. Obrigada, gente. Um prazer estar aqui com vocês.
4: Ministra, hoje foram feitas várias entregas relacionadas aos direitos da infância. Vamos começar, então, falando sobre as ações normativas para fortalecer o combate ao abuso sexual de crianças e adolescentes. Que atos foram feitos hoje nesse sentido e como eles ajudam nessa luta?
9: Luciano, hoje eu assinei uma portaria para a gente muito importante, que é a portaria que institui a Política Nacional de Enfrentamento e Combate ao Abuso Sexual contra crianças e adolescentes. Então, a gente, né, mais um avanço do ponto de vista normativo em relação a essa agenda. A gente garante aí o compromisso do governo do presidente Lula em organizar as ações do governo federal como um todo, para que a gente consiga efetivamente melhorar tanto a etapa de prevenção, quanto a etapa de encaminhamento dos casos e também de responsabilização dos assediadores e dos abusadores de crianças.
0: E hoje, né, ministra, foi lançada uma campanha de enfrentamento à violência sexual contra crianças e adolescentes. Vou até chamar, vamos ouvir um trechinho dela.
10: O silêncio não protege a criança. O silêncio protege quem comete a violência. Proteger a criança é agir. Acredite, escute, não julgue. Denuncie qualquer abuso. Disque 100, Disque Direitos Humanos.
0: Pois é, ela vem com essa ideia para reforçar essa ideia da importância da sociedade denunciar, não ser omissa e não ter esse olhar julgador sobre a criança, né?
9: É isso, Mariana. A gente precisa, assim, a prevenção, né, o enfrentamento à violência sexual contra crianças e adolescentes, ela tem três grandes etapas, vamos colocar assim. Então, tem uma parte que é de prevenção, então a gente precisa falar sobre isso. Então, o silêncio, ele não ajuda as crianças, ele não protege as crianças. O silêncio, ele só protege o abusador. Ele só protege aquele que violenta essas crianças e que abusa dessas crianças. Então, o que a gente precisa garantir é, efetivamente, canais de denúncia para no momento em que o caso aconteça, a gente consiga encaminhar isso adequadamente, que a gente consiga que o Estado dê respostas, né, junto a diferentes autoridades competentes aí, dependendo do caso, para a gente conseguir garantir efetivamente que também, aí uma terceira fase, é que a gente responsabilize e puna aquelas pessoas que estão envolvidas nesses crimes.
4: Outra ação transversal lançada hoje foi com o Ministério da Educação, né, com o caderno temático Papel da Escola no Enfrentamento à Violência contra Meninas e Mulheres. O que é esse material? Ele será entregue nas escolas, aos pais?
9: Então, esse material a gente tem, né, em parceria com o Ministério da Educação, assim como a gente tem também em parceria com outros ministérios, esse material é um material que vai servir de orientação para os profissionais de educação. Então, professores, todo mundo que está na sala de aula. A escola, para a gente, é um dos principais locos de ensino para, né, acho que para as crianças conseguirem se proteger e para a gente garantir que também a escola, como parte dessa rede de proteção social, seja um lugar em que os professores que estão junto com essas crianças diariamente consigam identificar eventuais sinais de que as pessoas estão passando por algum tipo de situação de violação ou de violência. Então, para a gente é muito importante que os professores e professoras estejam orientados adequadamente para conseguir identificar e encaminhar esses casos para onde a gente precisar, para as autoridades competentes, polícia, quando for o caso, conselhos tutelares.
0: Saber também como abordar,
9: exatamente,
0: né? E não compactuar com essa rede de silêncio.
9: Exatamente. Né? Esse material já está disponível nas redes do MEC e ele vai estar disponível para todos os professores e professoras do Brasil.
0: Agora, foi lançada também, né, ainda falando em educação, foi lançada a matriz Educação que Protege, que é uma parceria com a Unicef, e também um guia para os municípios lidarem aí com a proteção das crianças em festas populares, eventos públicos. Que tipo de orientações esses documentos trazem?
9: Então, acho que a gente tem uma parceria já histórica com o Unicef de muitos anos, então tem esse é mais, né, esses são dois materiais que são exemplos dessa parceria aí muito frutífera que a gente tem com eles. A nossa preocupação foi garantir isso para municípios e para instituições que organizam grandes eventos, saberem como se a gente tivesse um passo a passo do que fazer para a gente ter cuidado com essas crianças, porque a gente sabe que nesses momentos é muito comum que aconteça situações, que a criança às vezes fica desacompanhada, as pessoas às vezes não estão totalmente atentas ao que está acontecendo, e a gente precisa garantir que tenha, inclusive no âmbito desses eventos, estruturas de atendimento para evitar que esses casos fiquem sem encaminhamento naquele momento imediato em que acontecem.
4: Ministra, outra parceria importante, ou outras parcerias importantes, são com a Polícia Rodoviária Federal e os conselhos tutelares, né? A ideia é contar com essas instituições nas localidades de difícil acesso, não é isso?
9: É isso. Com a Polícia Rodoviária Federal, a gente tem a polícia já tem uma metodologia que chama MAPIAR, que é implementada para exatamente identificar e fiscalizar pontos que a gente tem nas rodovias federais em que a gente sabe que tem uma incidência grande de violação contra crianças. Então, na verdade, hoje a Polícia Rodoviária Federal está atualizando essa metodologia para a gente conseguir qualificar e aprimorar esse atendimento, para a gente ter tempestividade e agilidade na identificação desses casos e no encaminhamento policial em relação a isso. Então, essa é uma parceria para a gente super importante com a Polícia Rodoviária Federal, que está em andamento já há um tempo, mas a gente agora atualiza para aprimorar. A outra que a gente tem com os conselhos tutelares, na verdade, é uma atuação, né, no âmbito do nosso ministério mais em várias dimensões, vamos colocar assim, que a gente tem principalmente uma preocupação em fortalecer e garantir que os conselhos tutelares consigam executar suas atribuições na proteção, no direito, na defesa dos direitos das crianças e dos adolescentes. Então, a gente tem programas de equipagem, fortalecimento via capacitação desses conselheiros e dessas conselheiras. Então, tem uma série de medidas que a gente faz junto aos conselhos para garantir que eles possam aí nos apoiar na implementação das políticas de defesa de criança e adolescente.
0: Eu acho que é até importante a gente ressaltar esse trabalho que a Polícia Rodoviária Federal faz, porque há lugares onde basicamente é a PRF ali que,
9: exatamente,
0: tem mais condição de atuar, né? Porque é mais difícil de chegar, mais difícil de manter, às vezes, alguém do Estado por lá, né?
9: Exatamente.
0: Ministra, a gente não pode deixar de falar aqui das novas formas de violência sexual, principalmente no ambiente digital, né? A senhora pode falar um pouco pra gente sobre o ECA digital e como é que tem sido o enfrentamento da violência nesse ambiente virtual?
9: Claro, então, o ECA, bom, foi um avanço histórico, importantíssimo que o Brasil deu no último, né, agora no último, a gente aprovou, sancionou a lei no ano passado, esse ano a gente conseguiu publicar o decreto que regulamenta e que indica, inclusive, para o setor de tecnologia e das plataformas, como é que o ECA digital vai ser efetivamente implementado. A gente precisa, acho que, caminhar em duas direções. Uma é garantir que efetivamente o ECA digital seja implementado, se torne uma realidade na vida das famílias. Havia uma preocupação muito grande de todas as famílias brasileiras com a forma com que o acesso à internet tem se dado de maneira cada vez mais precoce e cada vez menos supervisionada. Então, para a gente é importante garantir que haja uma parceria entre famílias, Estado e iniciativa privada para a gente criar e permitir que o ambiente digital seja um ambiente protegido para as crianças, um ambiente seguro para que elas naveguem. O acesso à internet, à tecnologia é uma realidade. A gente não tem como lutar contra isso, mas a gente precisa garantir que esse espaço seja um espaço mais seguro para crianças e adolescentes. Então, o ECA que trouxe exatamente essa perspectiva. E para a gente é muito importante afirmar e acho que reiterar que o Brasil, ele define, ao estabelecermos o ECA digital, o que o Brasil diz é: eu estou definindo um limite enquanto país para o que a gente permite em relação à operação ou regras de negócio, ou modelos de negócio que a gente não quer que sejam baseados na vulnerabilidade da infância. O Brasil diz isso de maneira muito explícita e evidente, inclusive servindo de exemplo e de referência aí para outros países.
4: Nesse contexto, né, ministra, temos também o guia sobre dispositivos digitais, uhum, né, o uso por crianças e adolescentes. Que tipo de orientações estão nesse guia? E ele tem tido, a população tem demonstrado interesse nesse guia?
9: Muito, Luciano. Esse guia, ele foi um guia que, né, antecedeu ali a parte da regulamentação do ECA digital, e ele, na verdade, serviu para isso. Vários pais, várias mães e pessoas que, né, responsáveis para as crianças não sabem exatamente como mexer em determinados tipos de aplicativos ou de rede social. Então, o guia, ele, inclusive, ajuda a fazer a supervisão parental. Então, tem várias famílias que acessaram, né, e que nos retornaram e nos deram um feedback em relação a isso, de que foi importante para orientar essas pessoas de quais são os instrumentos e quais são os mecanismos que a gente pode contar para garantir que as crianças tenham acesso mais seguro a esses aplicativos e a essas plataformas de maneira geral. E aí a gente também tem ali parte que vai dedicado para outros equipamentos da rede de proteção de crianças e adolescentes, para os profissionais de saúde, para os profissionais de assistência social, profissionais da educação. Então ele é voltado para famílias, mas também para todos aqueles que de alguma forma interagem com o dia a dia e cotidiano dessas crianças, para que a gente tenha ali orientações meio coordenadas em relação a isso.
0: Onde é que a gente consegue acesso ao guia, ministra?
9: Ele tem uma plataforma específica, um site, ele está disponível para download. A gente tem também vários materiais impressos que foram distribuídos em diferentes locais, mas ele está disponível hoje, inclusive no site do nosso próprio ministério.
0: Então vamos lá, é guia sobre o uso de dispositivos digitais por crianças e adolescentes. É assim que é possível buscar na internet e encontrar ele, então.
9: O apelido dele é Guia de Telas, pode botar
0: guia
9: no Google.
0: É
9: Guia de Telas, que eu acho que vocês acham de maneira mais fácil também.
0: Tá ótimo. Nós conversamos com Janine Mello, ministra dos Direitos Humanos e da Cidadania. Ministra, muito obrigada pela sua entrevista à Voz do Brasil.
9: Obrigada, Mariana. Obrigada, Luciano. Boa noite, gente.
4: Cartão de crédito, cheque especial, financiamento estudantil. O Desenrola chegou para ajudar os brasileiros a se livrarem de vários tipos de dívidas.
0: E entre as novidades do programa está um simulador que calcula os prazos, descontos e o valor final da dívida a ser quitada.
4: Outra facilidade é ter atendimento presencial em uma agência dos Correios.
11: Luciana Abreu é fisioterapeuta e conta que na época da faculdade recorreu ao Fundo de Financiamento Estudantil, FIES, para custear as mensalidades. Já formada, ela acabou atrasando os pagamentos do financiamento e viu o débito virar uma bola de neve. Só em 2023, Luciana conseguiu renegociar a dívida graças ao programa Desenrola Brasil do governo federal.
12: Hoje eu já quitei a minha dívida, isso me proporcionou liberdade e autonomia financeira.
11: Para ajudar pessoas que desejam limpar o nome, o governo do Brasil lançou neste mês o programa Desenrola Brasil Famílias, ou Desenrola 2.0. Além das condições especiais, o programa trouxe ainda uma novidade. Nesta edição, os interessados podem realizar uma simulação com uma nova calculadora digital. Desenvolvida pelo Ministério da Fazenda, a calculadora mostra uma estimativa das condições de renegociação decisão antes que a pessoa procure uma instituição financeira. Segundo o secretário de Reformas Econômicas do Ministério, Regis Dudena, outra função disponível é a possibilidade de calcular o uso do Fundo de Garantia do Tempo de Serviço, FGTS.
13: Automaticamente, esse simulador já faz uma projeção de qual vai ser o tamanho do desconto e como ele poderá vir a parcelar essa dívida, inclusive utilizando-se do saque do FGTS para abatimento dessa dívida. Então é uma ferramenta para ajudar o cidadão a saber se a política pública está sendo aplicada corretamente para ele.
11: A calculadora pode ser acessada no endereço simuladordesenrola.fazenda.gov.br. Para quem prefere atendimento presencial ou não tem facilidade com as ferramentas digitais, também é possível renegociar as dívidas indo a uma das mais de 10 mil agências dos Correios espalhadas pelo país. Reportagem Gabriela Noronha.
0: E na hora de renegociar as dívidas, cuidado com golpes.
4: O Ministério da Fazenda alerta para um golpe que usa um site falso do Novo Desenrola Brasil para enganar pessoas interessadas em renegociar dívidas.
14: A página imita canais oficiais e promete limpar o nome do usuário em até 5 dias. Segundo o Ministério, os golpistas pedem consulta de CPF para verificar uma suposta elegibilidade ao programa, coletam informações pessoais e cobram pagamentos via Pix sob a justificativa de taxas administrativas e processamento eletrônico. O site também usa um chat para levantar informações sobre o tipo de dívida, como a do cartão de crédito, por exemplo. A pasta reforça que não existe cobrança de taxa para participar do Novo Desenrola Brasil. Vale lembrar que o site oficial do programa está disponível na página do Ministério da Fazenda, gov.br/fazenda. Dilson Santa Fé, para a Voz do Brasil.
0: Proteger a Amazônia e as fronteiras para fortalecer a soberania nacional.
4: É o que pretende o programa Território Seguro e Amazônia Soberana, lançado hoje em Manaus.
0: A iniciativa tem como foco 7 territórios prioritários, onde vivem 38 etnias indígenas.
15: A iniciativa faz parte do Plano Brasil contra o Crime Organizado e integra várias forças do governo federal para enfrentar a criminalidade. O ministro da Justiça e Segurança Pública, Wellington César Lima e Silva, destacou que as facções que agem na Amazônia Legal são diferentes dos grupos criminosos de São Paulo e Rio de Janeiro. Por isso, o programa deve atender a segurança regional e combater crimes divididos em 4 pilares.
16: O primeiro pilar é o lucro. Aqui, o ouro do garimpo ilegal, a madeira sem origem, a terra grilada, a cocaína que desce os rios. O segundo pilar é o controle a partir das prisões e dos territórios dominados, de onde lideranças articulam atividades criminosas. O terceiro pilar é o poder armado, alimentado pelo mercado legal de armas que cruza as fronteiras norte e oeste do país. E finalmente o quarto pilar é a violência letal contra ribeirinhos, contra lideranças indígenas, contra agentes públicos.
15: O programa tem como foco 7 territórios prioritários, onde vivem 38 etnias indígenas e tem investimento inicial de 209 milhões de reais. A ideia é combinar ações de repressão, prevenção e fortalecimento das economias locais a fim de evitar que indígenas sejam cooptados pelo crime. Como explica o ministro dos Povos Indígenas, Eloy Terena.
17: Nós detectamos aí dentro dos territórios, além dessas facções, elas vão assediando os indígenas. E muitos indígenas acabam sendo assediados por falta de oportunidade, por não ter outros meios de sobrevivência, sem ter também o apoio para realizar suas atividades próprias, né? Então, não tem perspectiva de vida. Então, é a partir dessa dimensão que o Estado precisa agir.
15: O programa Brasil contra o Crime Organizado foi lançado no dia 12 de maio para desarticular as estruturas econômicas, operacionais e territoriais que sustentam as organizações criminosas. Reportagem Luana Karen.
4: Mais de 19 milhões de famílias em todo o país começam a receber hoje a parcela do mês de maio do Bolsa Família.
0: O repasse foi unificado em 217 municípios brasileiros às famílias que vivem em áreas em emergência ou calamidade pública reconhecidas pelo governo do Brasil.
4: E uma novidade, a partir de hoje as famílias beneficiárias podem contar com um aplicativo renovado.
0: Quem explica pra gente é o ministro do Desenvolvimento e Assistência Social, Família e Combate à Fome, Wellington Dias.
18: É uma ferramenta que permite a cada família beneficiária poder dar solução a problemas que tenha. Por exemplo, por que que teve o bloqueio? Lá no aplicativo você vai conseguir saber e vai conseguir ali dar a solução. Também é uma ferramenta para acessar vários programas além do Bolsa Família. O Minha Casa Minha Vida, como é que eu faço para me cadastrar? O programa Gás do Povo, Luz do Povo, o programa Pé de Meia, ou seja, são várias portas que se abrem para o público do Bolsa Família.
4: E essas foram as notícias do Governo do Brasil.
0: Fique agora com as notícias do Poder Judiciário e do Congresso Nacional. Boa noite.
4: Boa noite para você. Até amanhã.
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20: STF invalida lei do Espírito Santo que permite aos pais vetar filhos em aulas sobre gênero e sexualidade.
21: STJ recebe nova denúncia contra ex-governador do Acre em ação por fraude e desvio em obras públicas.
20: TSE realiza confirmação do teste público da urna.
21: Boa noite, eu sou Marcela Luiza.
20: E eu sou Walter Lima.
21: Supremo Tribunal Federal invalida a lei do Espírito Santo que permitia a pais vetar filhos em aulas sobre gênero e sexualidade.
20: Na mesma sessão virtual, o STF também declarou inconstitucional uma lei de Betim, em Minas Gerais, que proibia o uso da chamada linguagem neutra nas escolas. Marta Ferreira.
22: A norma capixaba foi questionada no Supremo pela Aliança Nacional LGBTI+, pela Associação Brasileira de Famílias Transafetivas e pela Associação Comunitária Cultural e de Apoio Social, Fórum Nacional de Travestis e Transsexuais Negras e Negros. Prevaleceu o voto da relatora ministra Carmen Lúcia. Para ela, o legislativo capixaba extrapolou sua competência constitucional ao tratar de diretrizes e bases da educação, matéria reservada à União. Na avaliação da ministra, a norma interferiu indevidamente no currículo pedagógico, cujas regras são disciplinadas pela Lei de Diretrizes e Bases da Educação Nacional. Na mesma sessão virtual, os ministros também declararam inconstitucional a Lei 7.015 de 2022 do município de Betim, em Minas Gerais, que proibia o uso da chamada linguagem neutra nas escolas. O relator da ação, o ministro Luiz Fux, afirmou que o tribunal tem jurisprudência consolidada, segundo a qual estados e municípios não podem proibir o uso da linguagem neutra em instituições públicas ou privadas de ensino, por se tratar de matéria vinculada às diretrizes educacionais, cuja competência é da União.
21: Corte Especial do STJ recebe nova denúncia contra o ex-governador do Acre, Gladson Cameli.
20: Agora, o político é acusado pelos crimes de peculato, desvio e fraude à licitação por supostas irregularidades na contratação de obras para rodovia estadual em Cruzeiro do Sul. Fátima Uchoa.
23: Com a decisão, o ex-governador se tornou réu em mais uma ação penal. A Corte Especial já o havia condenado a 25 anos e 9 meses de reclusão, a maior pena já aplicada pelo STJ em uma ação penal originária. Segundo o Ministério Público Federal, no início do primeiro mandato no governo do Acre, em 2020, o então governador Gladson Cameli teria articulado esquema para frustrar o caráter competitivo da licitação para obras de duplicação da AC-405, direcionando o contrato para a Construtora Colorado, empresa ligada à família dele. A acusação também aponta suposto superfaturamento no contrato. A relatora na Corte Especial é a ministra Nancy Andrighi.
21: Moradores da Ilha do Marajó, no Pará, buscam atendimento no Mutirão da Justiça do Trabalho.
20: O Mutirão é uma parceria com o Conselho Nacional de Justiça. Luma Soares.
24: Os atendimentos começaram cedo em Portel, na Ilha do Marajó. Centenas de pessoas enfrentaram filas na madrugada para garantir serviços como orientações trabalhistas, emissão de documentos, previdência e atendimento de saúde. Os atendimentos vão até sexta-feira, dia 22, das 8 da manhã às 6 da tarde.
21: O Tribunal Superior Eleitoral realizou a confirmação do teste público da urna.
20: Os investigadores validaram as correções e aprimoramentos nos sistemas eleitorais. Fábio Ruas.
2: O teste de confirmação foi realizado entre os dias 13 e 15 de maio. Os testes comprovaram mais uma vez a segurança do sistema eleitoral brasileiro. Ficou constatado que nenhum dos quatro achados do teste da urna, realizado no final do ano passado, fragilizou o sigilo e a integridade do voto, que são os pilares do processo eleitoral do país.
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21: Uma boa noite.
20: E até amanhã.
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5: Eu sou Paula Groba.
7: E eu sou Ricardo Nakaoka.
5: E estes são os destaques de hoje do Jornal do Senado, que começa agora.
7: Cinco estados são premiados no Senado por avanço na alfabetização infantil.
5: Presidente do Banco Central participa de audiência com senadores para prestação de contas e esclarecimentos sobre o Banco Master.
7: Senado debate criação do Estatuto da Poupança para proteger famílias endividadas.
5: Boa noite.
7: Boa noite.
5: Aprender a ler e escrever na idade certa pode definir todo o futuro escolar de uma criança. E alguns estados brasileiros têm conseguido avançar nesse desafio.
7: Hoje, o Senado homenageou cinco governadores que se destacaram pelos resultados na alfabetização de crianças de até 8 anos, reconhecendo políticas públicas que melhoraram o desempenho dos alunos nos primeiros anos da educação básica. Os detalhes na reportagem de Rodrigo Rezende.
8: O reconhecimento é feito a partir de critérios técnicos que levam em conta 4 eixos de avaliação: resultados de alfabetização, equidade, formação de professores e regime de colaboração. O senador Cid Gomes, do PSB do Ceará, que propôs a iniciativa e presidiu a homenagem, afirmou que a premiação é um incentivo para que mais governantes invistam em educação.
25: Hoje, consolidamos a tradição que iniciamos em 2025. Confirmamos o compromisso desta casa com a educação, com a democracia e com a superação das desigualdades. Deixamos claro que os esforços dos governantes que lutam por uma educação de qualidade não passarão desapercebidos.
8: Juliano Manzep, representante do governador de Mato Grosso, Otaviano Pivetta, afirmou que o prêmio é resultado de um trabalho coletivo.
26: Esse prêmio não é apenas do governo. Nós dedicamos ele também a todos os gestores, professores, diretores de escolas, prefeitos municipais e toda a classe educadora.
8: Erivonaldo Alves, secretário de Educação da Paraíba, representante do governador Lucas Ribeiro, ressaltou que a alfabetização na idade certa abre diversas portas durante a vida.
27: Em nome de cada aluno paraibano, de 6 a 7 anos de idade, que descobre o mundo através da leitura. Alfabetizar não é apenas um favor, é um direito que todas as crianças têm.
8: O governador do Piauí, Rafael Fonteles, saudou a parceria entre os entes federados na conquista de bons números de alfabetização no estado.
28: Sabemos que essa é uma política executada pelos municípios diretamente, mas pode e deve ser apoiada pelos estados e pelo governo federal.
8: O governador do Ceará, Eumano de Freitas, ressaltou a longevidade das políticas educacionais no estado.
29: É também motivo de orgulho fazer parte de um projeto educacional que se tornou referência nacional e que foi construído com visão de longo prazo, compromisso público e continuidade administrativa.
8: O Comitê Técnico da Comenda conta com representantes do Ministério da Educação, do INEP, do Unicef e de instituições ligadas à educação, caso da Fundação Roberto Marinho, Fundação Leman, Associação Bem Comum e o Instituto Natura.
5: O senador Marcelo Castro, do MDB do Piauí, cobrou uma decisão definitiva do Supremo Tribunal Federal sobre a divisão dos royalties do petróleo. Hoje, a maior parte desses recursos fica concentrada em três estados produtores: Rio de Janeiro, São Paulo e Espírito Santo.
7: Em 2012, o Congresso aprovou novas regras para ampliar a participação dos estados não produtores, mas a lei acabou suspensa pelo STF em 2013. Neste mês, o julgamento foi retomado, mas voltou a ser interrompido após pedido de vista do ministro Flávio Dino.
6: 86% ficam no Rio de Janeiro, 4,4% no Espírito Santo, 0,6% em São Paulo. Somando tudo, 94% dos royalties do petróleo do Brasil ficam em três estados, especialmente em um único estado do Brasil.
5: E outra decisão recente do Supremo Tribunal Federal teve impacto direto nas relações de trabalho e nos direitos das mulheres.
7: O STF considerou constitucional a lei aprovada pelo Senado em 2023, que prevê medidas para promover a igualdade salarial entre homens e mulheres nas empresas. A norma vinha sendo questionada por entidades empresariais e trabalhistas. A reportagem é de Raíssa Abreu.
9: A iniciativa do governo, aprovada pelo Senado em junho de 2023, obriga empresas a divulgarem periodicamente salários e critérios de remuneração de seus funcionários e a adotarem medidas para correção de desigualdades entre salários de homens e mulheres na mesma função. O ministro Alexandre de Moraes considerou que a lei cumpre o objetivo de promover a transparência e enfrentar a desigualdade. Para a relatora da proposta no Senado, a senadora Tereza Leitão, do PT de Pernambuco, ainda há muito por fazer.
10: Eu acho que o primeiro ponto a ser feito é essa radiografia da situação, porque existe já a disparidade e quando você dá o corte racial, ela aumenta, como também cortes regionais, cortes territoriais. Então, esse mapa, a gente precisa se valer dele para poder fazer as políticas de reparação.
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13: Décima segunda sessão ordinária, dia 18 de maio de 2026. Solicito aos senhores vereadores que registrem a presença no sistema eletrônico.
14: Senhor presidente, solicito que o senhor faça o registro da minha presença de forma online.
13: Registrado, vereador Ricardo. Registrado, vereador Ricardo. Existindo o quórum. Existindo o quórum regimental, declaro abertos os trabalhos da presente sessão, solicitando aos vereadores e aos demais presentes que, em pé, observem um minuto de silêncio em respeito a Cristo, que foi crucificado e ressuscitado, sendo que, em seguida, o vereador Antônio Arquideus e Borde Filho fará a leitura de um trecho de um livro sagrado, de acordo com a norma regimental vigente, permanecendo todos.

Som. Bendiga o Senhor a minha alma, não esqueça nenhuma de suas bênçãos. É Ele que perdoa todos os seus pecados e cura todas as suas doenças, que resgata a sua vida da sepultura e o coroa de bondade e compaixão, que enche de bens a sua existência, de modo que a sua juventude se renova como uma árvore.

0: Na sequência, passaremos ao expediente apresentado pelo senhor prefeito municipal.
1: Projeto de lei número 39 de 2026, que dispõe sobre a autorização para abertura de um crédito adicional suplementar no valor de R$ 40 mil, Fundo Municipal de Saúde.
0: Consulto aos senhores vereadores se consideram o presente projeto como matéria de deliberação. Aprovado. Assim será encaminhado às comissões permanentes para análise e parecer.
1: Projeto de lei número 40, 2026, que dispõe sobre autorização para abertura de um crédito adicional suplementar no valor de R$ 785.280, Fundeb.
0: Consulto aos senhores vereadores se consideram o presente projeto como matéria de deliberação. Aprovado. Assim será encaminhado às comissões permanentes para análise e parecer.
1: Projeto de lei número 41 de 2026, que autoriza o município de Espírito Santo do Pinhal conceder a prorrogação de auxílio aluguel à empresa JR Confecções de Roupas Pinhal Limitada e da outras providências.
0: Consulta aos senhores vereadores se consideram o presente projeto como matéria de deliberação. Aprovado. Assim será encaminhado às comissões permanentes para análise e parecer. Essa presidência solicita ao senhor secretário que proceda à leitura dos decretos de número 6.167 a 6.173 de 2026 e das portarias de número 124 a 136 oriundas do Poder Executivo.
1: Decreto número 6.167 de 2026 dispõe sobre a abertura de um crédito adicional suplementar no valor de R$ 60 mil. Decreto número 6.168 de 2026 dispõe sobre a abertura de um crédito adicional suplementar no valor de R$ 157.691,63. Decreto número 6.170 de 2026 dispõe sobre a nomeação do liquidante da Empresa Municipal de Transporte Coletivo. Decreto número 6.171 de 2026 substitui integrantes do Conselho Municipal de Desenvolvimento Rural. Decreto de número 6.172 de 2026 dispõe sobre a abertura de um crédito adicional suplementar no valor de R$ 241.200. Decreto número 6.173 de 2026 dispõe sobre a abertura de um crédito adicional suplementar no valor de R$ 1.600.000. Portaria número 124, 2026, determinando a transferência do veículo caminhoneta Toyota Bandeirante da Secretaria Municipal de Saúde para do Departamento de Agricultura e Abastecimento. Portaria número 125, 2026, designando servidores Elcio Almas Torres Júnior, José Roberto Miller Júnior e Rosana Batista da Cunha para comporem a comissão especial de contratação responsável pelos procedimentos licitatórios referente à contratação de serviços de publicidade no município. Portaria número 126, 2026, aceitando o pedido de demissão do servidor Sérgio Ferreira do Carmo, desligando do cargo de diretor de departamento. Administração. Portaria número 127, 2026, aceitando o pedido de demissão do servidor Alisson Porfírio da Cruz, desligando do cargo de PEB2, professor de disciplina específica. Portaria número 128, 2026, designando a servidora Patrícia Aparecida Galhardi para substituir temporariamente o servidor Luiz Cláudio Facnetti Júnior na função de confiança de chefe de setor de agendamento e regulação durante o período de férias concedido ao mesmo. Portaria número 129 de 2026, designando a servidora municipal.

0: para Giovana Rocha, chefe de gabinete, para responder pelo Departamento de Administração, em substituição ao senhor Sérgio Ferreira do Carmo. Portaria número 130/2026, designando o servidor municipal, senhor José Fernando Alvim, diretor do Departamento de Habitação, para responder pelo Departamento de Promoção Social, no período de férias e assiduidade do senhor Alexandre Duque Pereira. Portaria número 131/2026, concedendo licença sem vencimento à servidora pública municipal Tatiana da Silva Melo, merendeira, pelo período de 3 anos, para tratar de assuntos de interesse particular. Portaria número 132/2026, aceitando o pedido de demissão da servidora municipal Eliana Pise, ficando a mesa desligada do Serviço Público Municipal do Emprego de Auxiliar de Fisioterapeuta. Portaria número 133/2026, prorrogando a licença gestante da servidora municipal Marcele Fernanda de Souza Gonçalves, servente, pelo período de 60 dias. Portaria número 134/2026, nomeado integrantes à Coordenadoria Municipal de Proteção de Defesa Civil, integrada ao gabinete do prefeito. Portaria número 135/2026, contratando o senhor Luiz Carlos Virgulino Alves para exercer o emprego de comissão e de assessor de diretoria. Portaria número 136/2026, designando o senhor Carlos Alberto Benedito Júnior, engenheiro civil, e o senhor Elias Ferreira, engenheiro civil, para exercerem respectivamente as funções de gestor e fiscal do convênio firmado com a Coordenadoria Municipal de Proteção e Defesa Civil.
1: Na sequência, passaremos ao expediente apresentado pelos senhores vereadores. Passaremos aos requerimentos

0: Requerimento número 111/2026, de autoria da vereadora Milena de Souza Lima Paulista, manifestando voto de congratulações e aplausos ao ex-jogador Danilo Aparecido da Silva, conhecido internacionalmente como Danilo Silva, pelo novo passo em sua carreira ao passar a integrar a equipe da Link Sports, uma das mais renomadas empresas de gerenciamento de carreira esportiva do país.
1: Só gostaria de atentar, antes de continuar, que ainda estão abertas as inscrições para discussão dos requerimentos, tá? Ok, colegas? Em discussão.
2: Solicita a palavra.
1: Concedida, vereadora Milena.
2: Gostaria aqui de externar todo o nosso aplauso e consideração ao Danilo Silva, uma pessoa que foi, voltou e hoje está fazendo um trabalho lindíssimo aqui em Espírito Santo do Pinhal, com aquele centro esportivo dele. Então, e agora ele fazendo parte dessa nova equipe que é a Link Sports. Então, fico aqui os nossos abraços, o nosso reconhecimento ao Danilo. Semana passada, mandei uma mensagem a ele, ele mandou de volta. Ele está na Europa, a trabalho, volta agora no final do mês. E nós estamos aí com um projeto em andamento para que ele possa aprovar também. Porque nós estamos quase aí na Copa do Mundo, as crianças estão fervorosas com isso, principalmente com os álbuns de figurinha que nós temos por aí da Copa do Mundo. Então, é um período muito bom para que nós possamos estar incentivando ainda mais aos nossos alunos, às nossas crianças, não só na modalidade esportiva, o futebol, nas outras também. Então, gostaria de externar aqui toda a nossa alegria por o Danilo estar sendo reconhecido e dando mais um passo na sua carreira assim esplendiosa que sempre foi. Parabéns, Danilo, sucesso e conte sempre conosco. Muito obrigada.
1: Continua em discussão.
3: Peço a palavra, senhor presidente.
1: Por favor, vereadora Carol.
3: Reforçando as suas palavras, vereadora Milena, realmente acompanhar a carreira do Danilo e o trabalho que ele vem realizando na nossa cidade, principalmente nesse último campeonato de futebol, né, já deixando nossos jovens pialenses, crianças em destaque no campeonato, merece todo o reconhecimento. Parabéns

0: requerimento número 112, de autoria da vereadora Andresa Cristina Pereira, solicitando informações acerca da possibilidade de rebaixamento do canteiro central localizado em frente à loja Agroavenida, Casa de Ração, situada na Avenida Oliveira Mota.
1: Em discussão.
2: Peço a palavra, senhor presidente.
1: Palavra concedida, vereadora Andresa.
2: Eu estou sempre ali, né, na Agroavenida ali, e teve um acidente com um senhor que o pessoal para o carro do lado contrário para atravessar a avenida. Então, peço aí para ver se há possibilidade de fazer um rebaixamento. Eu sei que tem a faixa de pedestre ali, né? Mas que haja uns estudos ali para que possível eu possa fazer esse rebaixamento ali para a travessia das pessoas com mais segurança. Muito obrigado, senhor presidente.
1: Continua em discussão.
3: Presidente.
1: Com a palavra, a vereadora Lourdes.
3: Eu também já fiz a indicação, já vi na avenida, e acho que é... E aí eles me disseram que não tem como fazer por causa da faixa de pedestre, é muito perto, mas eu acho que se tiver uma boa vontade lá, faz sim, né? Tem que ter boa vontade, porque se não tiver boa vontade, não vai fazer mesmo. Tem que estudar, fazer um estudo lá que dá certo, sim. É pequenininho, é um meio metro de calçado que eles fizeram ali embaixo, já dá para a pessoa passar. Não precisa de tanto espaço.

0: Requerimento aprovado.
1: Indicação número 103, requerimento número 103/2026, de autoria da vereadora Andresa Cristina Pereira. Vamos ver? Pulei já de novo? Requerimento número 113, de autoria da vereadora Andresa Cristina Pereira, solicitando informações acerca da possibilidade de melhoria da iluminação do estádio José Costa, bem como a extensão do horário de funcionamento do local.
0: Em discussão.
2: Peço a palavra, senhor presidente.
0: Com a palavra, a vereadora Andresa Cristina Pereira.
2: Eu me mudei recentemente ali do lado do estádio, né? Fui para outro local, mas tenho frequentado ali. E algumas pessoas fazem caminhada ali, pedir para fazer a roçagem, tudo foi feita, mas o pessoal gosta de fazer a caminhada. E, inclusive, eu tinha falado com o diretor Luiz Renato Bento, e ele falou que o horário de fechamento era 5h30. Então, vê se há possibilidade de estender um pouquinho esse horário e a iluminação, para que as pessoas possam estar fazendo caminhada um pouquinho até mais tarde no período noturno. Obrigado, senhor presidente.
0: Continua a discussão. Até porque nesse período de inverno escurece mais cedo, né, vereadora?

0: Requerimento aprovado.
1: Requerimento número 114, de autoria da vereadora Maria Carolina Leme Marinelli Delbim, manifestando votos de congratulações e aplausos ao Centro de Atenção Psicossocial. Quase que não sai. Eu louco. Eu vou de novo. Requerimento número 114, de 2026, de autoria da vereadora Maria Carolina Leme Marinelli Delbim, manifestando votos de congratulações e aplausos ao Centro de Atenção Psicossocial Álcool e Outras Drogas, CAPS-AD, Florescer, pela realização do Sarau Poemas na Janela, ocorrido no dia 14 de maio, dia 26, no Museu Biblioteca Dr. Abelardo Vergueiro César.
0: Em discussão.
2: Peço a palavra, senhor presidente.
0: Com a palavra, a vereadora Maria Carolina Leme Marinelli Delbim.
2: Os requerimentos de congratulações, na verdade, é importante reforçar alguns trabalhos. E o trabalho da equipe do CAPS-AD Florescer, um trabalho que muito sensibilizou a população, que pôde acompanhar essa apresentação. Ela foi feita ali na nossa Praça da Independência, em frente ao nosso museu. Ali estavam pessoas que hoje estão em liberdade, com essa dependência e o tratamento específico, recitando seus poemas, apresentação da banda Cardeal Leme. Então, fica aqui a minha congratulações e aplauso para toda a equipe do CAPS-AD Florescer. Que muitas outras apresentações venham, porque nós sabemos que o caminho da arte, da valorização, são o que essas pessoas

0: Requerimento número 115, 2026, de autoria da vereadora Maria Carolina Leme Marinelli Delbin, manifestando voto de congratulações e aplauso ao Sindicato dos Trabalhadores da Saúde, SINSaúde, pela realização e apoio à sessão solene em comemoração do Dia do Trabalhador da Saúde, promovida pela Câmara Municipal de Espírito Santo do Pinhal, no dia 13 de maio de 2026.
1: Em discussão.
2: Peço a palavra, senhor presidente.
1: Concedida, vereadora.
2: Segue aqui também um momento que nós estivemos na sessão solene, que foram homenageados vários trabalhadores da saúde. É realmente um momento de reconhecimento a essa representação e ao SINSaúde, que estivemos presentes também no jantar e podemos ver a força que esse sindicato hoje traz a todos os representantes. Parabéns a todos os

0: de autoria do vereador Leandro Pereira, que seja oficiado ao excelentíssimo senhor prefeito municipal, bem como a Secretaria Municipal de Saúde, Educação e Assistência Social, solicitando informações referentes ao atendimento às crianças diagnosticadas com transtornos do espectro autista, TA, no município.
1: Em discussão.
0: Essa palavra, presidente.
1: Com a palavra, vereador Leandro Pereira.
0: O objetivo desse requerimento não é apontar crítica, nada de que seja ao contrário de informações. A gente vem fazendo sendo questionado em questão de como está o atendimento, como as pessoas fazem, o que tem, né, na área da saúde, na educação e também na promoção social, enfim. É importante a gente receber como está sendo recebido a essas famílias, né, para que a gente possa, de alguma forma, poder ajudar ainda mais essas pessoas, essas crianças, e enfim, também adultos que também passam por esse momento. Então, fiz aqui alguns questionamentos para a gente poder esclarecer e poder passar informações para a população, até mesmo para a gente que faz parte do poder, né, legislativo e executivo também, que a gente possa, às vezes, saber de informações que ainda a gente não sabe, como, por exemplo, eu, como vereador, não sabia que a prefeitura tinha um contrato, um convênio com a APAE, e é importante a gente saber e poder passar para a população desse tema tão importante para o

0: requerimento número 117, de autoria do vereador Leandro Pereira, solicitando informações acerca da existência de previsão para a realização de um novo programa de recuperação fiscal, REFIS, no município.
1: Em discussão.
0: Essa palavra, presidente.
1: Com a palavra, vereador Leandro Pereira.
0: Bom, eu, como outros vereadores, também fez indicação e requerimento em questão da possibilidade do REFIS aqui em Espírito Santo do Pinhal. É, lá atrás, quando foi feito, a gente viu o quanto que foi importante para algumas famílias também, algumas pessoas, para regularizar sua situação. Eu, há uns 3-4 meses atrás, eu tive a oportunidade de conversar com o prefeito e solicitei também um pedido para ele. Ele disse que iria rever e talvez com a possibilidade ainda esse ano colocar para que seja feito o REFIS, né, para o município, que ajuda tanto as pessoas como também os cofres públicos do nosso município. Então, faço aqui um requerimento para a gente, quem sabe, aí ter uma certeza se realmente é possível ou não desse programa em Espírito Santo do Pinhal mais uma vez. Obrigado, presidente.
1: Continua em discussão. Em votação.
2: Voto favorável, senhor presidente.

0: Requerimento aprovado.
1: Requerimento número 118/2026, de autoria do vereador Leandro Pereira, solicitando informações acerca da emenda número 44, vinculada ao projeto de lei número 144/2025, de autoria desse vereador, destinada à área da educação.
0: Em discussão.
1: Essa palavra, presidente.
0: Com a palavra, vereador Leandro Pereira.
1: Esse requerimento é em questão da emenda que a gente fez da bancada do Podemos, que a gente fez junto aí, com o pedido também, com a dona Lourdes e a Carol também, da emenda sobre a cobertura da escola da

0: em questão para poder acertar o forro da escola, enfim, e a cobertura da Ilda Porreca. Então, a gente só gostaria de saber como realmente anda essa situação, para a gente não deixar por última hora mais uma vez aí e de repente não dá tempo. Então, é importante esclarecimento e a gente poder dar uma satisfação para os pais e para a escola também, para a diretora. Obrigado.
1: Continua a discussão. Com a palavra, a vereadora Lourdes.
2: Concordo com o vereador, porque eu também fiz junto com ele essa emenda, e a gente precisa que faça, né, a reforma do forro, né, que está
0: Isso.
2: precisando. Eu não sei direito o que é para fazer lá, mas o que é para fazer é. Então, eu acho que tem que ser urgente, porque agora ainda começa. Tem que fazer agora, porque agora não está chovendo, então tem que aproveitar para cobrir a escola agora que não tem chuva, né? Porque se deixar chover, depois não tem jeito de cobrir. Então é isso daí, né, Leandro? Obrigado, presidente.
1: Continua a discussão. Nós destinamos emendas para essa escola e para outra ali, logo entrando ali no centenário, me fugiu o nome completamente. A Ilda Alcoate e a do fundo do lado direito, confundo as duas. O Águida. Perfeito. Nós destinamos emenda para compra de brinquedo, para consertar forro, para alguns processos nas duas escolas. Não sei se o vereador lembra, mostrei a resposta de um requerimento onde eu solicito informação sobre todas as emendas que destinamos. E, a princípio, no prazo que me foi respondido o requerimento, das 58 emendas que fizemos, apenas 7 haviam sido pagas. E essas, infelizmente, ainda não haviam sido pagas. Pode ser que agora, né, pedindo uma atualização desse processo, pode ser que já tenha sido feito o repasse para as escolas para que as coisas aconteçam. Mas ótimo requerimento. Continue a discussão. Em votação.
3: Favorável, senhor presidente.
1: Requerimento também aprovado. Na sequência, solicito ao senhor secretário que proceda à leitura das indicações apresentadas pelos senhores vereadores, que serão encaminhadas ao senhor prefeito municipal.
0: Indicação número 141, de autoria da vereadora Milena de Souza Lima Paulista, indicando a necessidade do recapeamento da rua Elias Jacobi, no Jardim Cruzeiro. Indicação número 142, de autoria da vereadora Andresa Cristina Pereira, indicando que sejam providenciados serviços de tapa-buracos na estrada que dá acesso ao seminário, tendo em vista o intenso fluxo de veículos, especialmente nos finais de semana, e a possibilidade da realização de melhorias com a máquina Patrol na entrada do Bartô, no trecho que segue até a Casa da Pedra. Indicação número 143, de autoria da vereadora Andresa Cristina Pereira, indicando que seja providenciada a troca de lâmpadas na Praça da Igreja da Vila São Pedro em todo o seu entorno. Indicação número 144, de autoria da vereadora Andresa Cristina Pereira, indicando que seja providenciada a limpeza da área localizada ao lado do terreno conhecido como Raspadão, onde há grandes acúmulos de mato. Indicação número 145, de autoria da vereadora Maria de Lourdes Santiago, indicando que seja providenciada a manutenção e reforma do portal da entrada da cidade. Indicação número 146, de autoria do vereador Leandro Pereira, indicando a necessidade da realização de roçagem e limpeza do terreno pertencente à Prefeitura Municipal, localizado próximo às torres de transmissão, na rua Ernesto Monfardini, esquina com a pousada Vila Alto do Pinhal, bem como a instalação de iluminação pública no referido local. Indicação número 147, de autoria do vereador Leandro Pereira, indicando a necessidade de instalação de uma lombofaixa na rua Vereador Estevão de Felipe, em frente ao Bar do Leco, visando proporcionar maior segurança aos pedestres, motoristas e frequentadores do local. Indicação número 148 de 2026, de autoria do vereador Leandro Pereira, indicando a necessidade de realização de melhorias da quadra Society da Dinda, com a substituição das telas e redes que encontram rasgadas, bem como, como também a manutenção do alambrado no local, onde as crianças realizam seus treinamentos esportivos. Indicação número 149, de autoria do vereador Roberto Mendes Porto Filho, indicando a necessidade de recapeamento das ruas Dr. Carolino Mota e Silva, Dr. Antônio Bento e Luiz Gama, todos no Largo São João. Indicação número 150, de autoria do vereador Roberto Mendes Porto Filho, indicando a necessidade de ajuste em todas as rampas de acessibilidade para cadeirantes da rua José Bonifácio Centro. Indicação número 151, de autoria do vereador Roberto Mendes Porto Filho, indicando a retirada de lixo e roçagem no fundo do loteamento Real Parque.
1: Prosseguindo, de acordo com a norma regimental vigente, essa presidência dá início ao uso da palavra no expediente conforme ordem de inscrição no sistema eletrônico. Dessa forma, com a palavra, vereador Antônio Arquideus e Borde Filho.

0: Boa noite, senhor presidente. Boa noite, meus colegas de trabalho. Boa noite ao público aqui presente. A Guarda Municipal sempre presente aqui. Meu boa noite. Obrigado aí, gente. Parabéns pelo trabalho que vocês executam na nossa cidade aí, na nossa segurança aí da cidade, juntamente com a Polícia Militar. Eu começo minha fala aqui dando os parabéns atrasado aos trabalhadores da saúde. Peço desculpa a todos que não pude comparecer no dia 13, na sessão solene, devido a problemas de saúde dentro da minha família. E quero dizer que são uns heróis para mim. Acompanhei o trabalho de perto. Frequentei o Hospital Francisco Rosas durante 45 dias, quando minha mãe estava internada, e pude sentir o trabalho deles ali pessoalmente, ali o dia a dia deles. É um trabalho árduo, entendeu? Sempre tentando salvar vidas. Então, fica aqui a minha admiração aos trabalhadores da saúde de nosso Espírito Santo Pinhal. Meus parabéns a todos e que Deus abençoe vocês, que dê muita saúde a vocês todos para continuar aí esse trabalho árduo, salvando vidas e, enfim. Quero também aqui deixar uma observação aqui, que eu fiquei contente aqui ao nosso primeiro secretário quando ele leu a portaria número 124/2026, que está sendo feita a transferência de uma Toyota, né, um veículo Toyota Bandeirantes, certo, da Secretaria de Saúde para nosso Departamento de Agricultura e Abastecimento. É um carro, a Agricultura e Abastecimento, todos sabem aqui, sempre teve dificuldade com veículos, né, para se deslocar. São poucos veículos, certo, na mão do coordenador, do diretor, enfim, e funcionários, certo? E é o veículo que se encaixa, né, entendeu? Todo mundo conhece, é uma Toyota Bandeirantes, entendeu? É o sonho de um produtor ter um veículo desse, certo? E é uma caminhonete forte, certo? Que eu acredito que vai dar um bom resultado nesse departamento de agricultura e abastecimento. Também queria aqui, hoje eu vim aqui, gente, para agradecer um pouco, tá? Eu queria agradecer aqui a todos vocês aí, aos funcionários dessa casa, essa equipe eficiente, na pessoa do nosso diretor Ricardo. Eu quero dar os parabéns a todos vocês e agradecer a paciência que vocês estão tendo com este vereador, tá? Devido à fase que eu estou passando na minha vida, certo? Tudo a gente passa, pede prontamente, vocês já oficializam para mim, entendeu? Então eu quero agradecer de coração, ó, tá? E ao senhor presidente também, tá? Que tem colaborado muito com a minha pessoa, tem tido muita paciência. Eles, funcionários, tá? Então, gente, ó, de coração, obrigado mesmo, tá? Vocês estão de parabéns pelo trabalho. E os senhores vereadores também, tá? E aqui eu quero hoje também agradecer em prol da população, certo? Por intermédio deste vereador e acredito que os demais vereadores, eu sinto que a administração está atendendo a maioria das indicações, tá? As reivindicações que a gente traz aqui, que a população pede a gente, certo? Então eu quero agradecer aí o prefeito Sérgio Del Bianchi Júnior e o nosso vice-prefeito, Dr. José Antônio, tá? Vocês podem notar, gente, que eu não ando colocando muita indicação dentro da casa. Eu tô assim, um bom diálogo, entendeu? Converso com o prefeito todo dia, certo? Geralmente à noite, certo? E a gente pede, e os diretores, enfim, na medida do possível, tá fazendo, entendeu? Tá fazendo, como eu disse, tô colocando o mínimo de indicações aqui dentro, certo? Por quê? Porque estão atendendo, certo? 100%? Não, difícil. Mas eu acredito que de 70% a 80% está sendo atendida esta casa, certo? E foi o que o Beto comentou outro dia comigo, né, Beto? Você não esquece o dia que eu falei e torna a repetir. Prefeito entrou, seguiu o que essa casa pede, 70% a administração vai bem e deixa a população contente. Porque a maioria das demandas de nossa cidade, como eu digo sempre, é direcionada a gente, os 9 vereadores eleitos pela população no sistema democrático de nosso país. Certo? Então fica aí meu agradecimento, parabéns. Quero também, tiro o chapéu, parabéns. Vi o vídeo, certo, da última chuva que deu, certo? Prefeito Sérgio Del Bianchi se deslocou rapidamente, andou casa por casa. O secretário de saúde fez seu papel, o papel da sua secretaria, certo? Juntamente com o prefeito, visitou, deslocou equipes, tá? Para estar amenizando o problema, limpando, enfim, tá? Então eu quero dar uns parabéns a todas essas pessoas que estão envolvidas em prol da nossa cidade de Espírito Santo do Pinhal. E também quero mandar um abraço especial a toda a população pinhalense, alguns bairros que eu não estava podendo andar, certo? Porque estava com dificuldade, porque meu tempo estava tomado, entendeu? Porque, enfim, estou com uma pessoa acamada dentro da minha casa, minha mãe tem que dar muita atenção, mas com o tempo agora a gente vai acostumando com a situação, certo? E Deus dá força e foi estabilizando tudo e agora eu volto a sair, andar, sentir o calor humano de nossa população pinhalense, que é o que eu adoro, certo? Andar, apertar a mão, conversar, olhar no olho, ver o pedido, dar atenção para aquela pessoa carente, aquela pessoa que está com dificuldade. Ah, e outra, hein? Departamento de Promoção Social, certo? Certo? Quero dar os parabéns também, tá? Porque está atendendo a população carente, certo? Na medida do possível, fazendo de tudo, um trabalho árduo, tá? Certo? Então eu quero deixar aqui registrado aqui, certo? Os meus parabéns a todas essas pessoas, enfim. E parabéns a nós, né, Carol? Porque a gente aqui também, a gente se dedica, os 9, eu vejo. Às vezes a gente passa, quando eu passo aqui na câmara, na correria, hoje, né, Carol, encontramos eu naquela correria, você, certo? Já vi a Milena também, correndo, o Rogério, todo mundo aqui se deslocando, certo? Para fazer a cidade andar. A máquina pública, juntamente com o prefeito, eu acho que a gente, tem que ter a união. Vamos se unir. Pinhal está no rumo certo. Já falei aqui e repito. Cidade de interesse turístico. Mudou, está mudando a economia da cidade. Graças a Deus. Comércio aquecido, enfim, as pousadas sempre cheia, entendeu? Então, estamos no rumo certo, tá? Com a graça de Deus, certo? Vamos continuar desse jeito, tá? Parabéns a todos aí. Meu muito obrigado, viu, senhor presidente? Tá? Uma boa noite à população pinhalense aí e a todos aí. Fiquem com Deus aí, gente.
1: Obrigado, vereador Tony. Nós que agradecemos, dando continuidade, então, com a palavra, vereadora.

0: Boa noite, senhor presidente, em exercício. Boa noite, meus colegas vereadores. Boa noite à Guarda Municipal, em especial nossa diretora do Meio Ambiente, Andréia. Meu boa noite. E a todos que nos ouvem pelas redes sociais. Bom, eu quero dar aqui uma continuidade na palavra do Tony, né? Em relação a ontem, à chuva, e registrar aqui os meus parabéns ao secretário de saúde, Johnny Laurindo, ao prefeito Sérgio Delbianchi Júnior, pela registrar, né, o trabalho ontem de vários departamentos também da prefeitura, que se mobilizaram imediatamente após a chuva. Todos os envolvidos, né, na ação rápida e imediata para o apoio às famílias que tiveram as residências atingidas pela forte chuva que aconteceu aqui no nosso município e na nossa região, Andradas, São João da Boa Vista, enfim. A Defesa Civil, que agiu para amparar as famílias e também acionar os setores a fim de atender as solicitações de desobstrução das estradas rurais, onde houve queda de árvores. Mais uma vez, salientar aqui tanto o prefeito Serginho quanto ao secretário Johnny Laurindo, que estiveram em vários locais para dar atenção e acionar os serviços públicos necessários naquele momento. Então, meu parabéns a todos vocês que deram um amparo, né, às famílias da nossa cidade, né, nesse momento aí. Quero parabenizar a Feira da Empregabilidade, que teve seu segundo momento desse ano, né, junto com Raquel Ferraz, prefeito Sérgio Delbianchi Júnior, mais uma vez o secretário de saúde também presente em todas essas ações aí, que é muito importante, Johnny Laurindo, mais uma vez parabenizar aí. Falar um pouquinho da área da saúde, né? É importante destacar que a Secretaria de Saúde já assinou o convênio com o Hospital de Divinolândia para zerar a fila de consultas oftalmológicas. Pessoal que está esperando aí, então o convênio foi assinado. Parabéns aí mais uma vez, Johnny Laurindo, sempre em ação. É um dos departamentos que a gente fica orgulhosa, porque tem uma administração impecável. Todos nós aqui, vereadores, não temos uma reclamação para falar da questão da saúde do nosso município. Então, parabenizar mais uma vez pelo excelente trabalho e pela administração feita por ele na área da saúde. Agora, a secretaria também está aguardando o hospital passar o cronograma de atendimento para começar a chamar os pacientes que estão na fila. Esse convênio contempla também a realização de cirurgias de catarata e também o atendimento de várias pessoas que aguardam para aquisição do aparelho auditivo. É importante também cumprimentar aqui os servidores da saúde, que têm feito um trabalho importantíssimo na área da vacinação. Já vem há algum tempo, junto à secretaria, realizado os eventos aos sábados em vários pontos da nossa cidade, né? Inclusive esse final de semana na Vila São Pedro, centro da cidade, os bairros também, Jardim Paulo Klinger Costa. E juntamente, né, nesses eventos, com brinquedos infláveis para as crianças, pipoca, algodão doce e diversão para a criançada, né? Que isso é muito importante e tem ajudado a aumentar a cobertura vacinal, né? Então, mais uma vez aí, parabéns, Johnny Laurindo, parabéns por toda a equipe da saúde, por esse empenho, vocês estão realmente de parabéns. Em breve, também as equipes da saúde estarão percorrendo toda a área rural para levar não só a vacina da gripe, mas também com o trabalho de atualização das carteiras de vacina. Então, é um cuidado especial com a saúde da nossa população. Eu quero fazer também hoje um agradecimento em especial a coordenadora do CCZ, Marla, na qual eu tive lá um tempo atrás, pedindo para que fossem registrados os animais que estão lá para serem adotados. São animais difíceis, né? É, já são adultos, muita gente pede para a gente um cachorro pequeno, como eu já havia dito aqui, volto a repetir, lá tem cachorro de todos os tamanhos, e eu pedi para que fossem registrados as fotos desses animais, colocados, se está castrado, é, mais ou menos quanto tempo de idade, é, os gatinhos que estão lá. Então está sendo feito esse trabalho, então eu quero deixar aqui meu agradecimento pelo empenho de estar colocando isso em redes sociais. É muito importante colocar a historinha desse animal. Uma hora ou outra vai aparecer uma pessoa que vai se identificar com aquele animal, com aquele gatinho. Então, muito obrigada por me atender, me ouvir e ajudar esses anjos que estão lá. E também quero estar fazendo um pedido, tanto para o CCZ, que agora começa o inverno rigoroso, né? E os animais estão aí, eles, locais abertos, né? Então, o Recanto também está pedindo, fazendo uma campanha do cobertor, um colchãozinho, uma cobertinha que tiver ali, que doe essas peças que estão em casa, que não tiver utilidade, tanto para o Recanto quanto para o CCZ, para esse inverno nossos anjos aí possam estar aquecidos, né? Então é mais um agradecimento mesmo, desejar a todos vocês uma boa semana e muito obrigada, fiquem com Deus.
1: Obrigado, vereadora Dessa. Agora com a palavra, a vereadora Maria de Lourdes

0: Boa noite, presidente Exercício. Boa noite, meus colegas de trabalho, o público nosso presente aqui, os guarda municipal, a Andréia, está aqui o Vinícius, e o Daniel, que está ali sentado na plateia também, né, Daniel? Já falei boa noite para você, mas vou falar de novo. E hoje eu vou falar um pouquinho a respeito da saúde. Também, eu não pude estar presente no dia do evento da saúde, porque eu tinha ido viajar, então não deu tempo de chegar a tempo do evento. Então, por isso que eu não vim na sessão solene. Mas eu parabenizo eles e agradeço também o convite que eles fizeram para a gente, para o jantar que a gente presenciou lá no Caco Velho, que dava uma maravilha. Muito obrigado a todos e parabéns pelo evento que foi realizado lá. Muito bonito, muito certinho, muito direitinho, estava muito bom. Muito obrigada mesmo. E também vou falar um pouquinho dos animais. Ontem a gente fez uma feirinha de adoção de animais lá no Jardim ID. Agradecer o Edson Feliciano, que sempre está colaborando com a gente lá no Jardim D, sempre que ele faz os eventos lá, ele pede para a gente ir lá com os animaizinhos. Agora, em julho, parece que ele vai fazer um evento maior, com mais movimento. Então, eu queria pedir ao prefeito que colocasse um banheiro químico lá quando ele fizer os eventos, porque é difícil, o pessoal vem, às vezes, de fora e não tem, lá não tem banheiro para as pessoas usarem. Então, pedi para o prefeito, sempre que ele fizer o evento, colocar nem que for um só, não tem problema. Põe um banheiro só lá, já está bom para as pessoas, né? Que vêm de fora, que vêm dos outros bairros, para prestigiar o evento lá, que é muito gostoso o evento deles lá. É muito bom e muito importante também, que ele arrecada mantimento, arrecada material de descartável, tipo televisão, fio velho, essas coisas, para não ser descartado em qualquer lugar. Então, ele arrecada tudo isso daí para poder descartar em lugares adequados. Então, é muito legal o trabalho dele lá no bairro. Eu gosto muito e acho interessante demais. Então, quando a gente puder dar uma força para ele lá, então a gente tem que dar, porque ele cuida da praça, ele cuida das pessoas, cuida dos animais. E é muito, muito legal o Edson lá no Jardim D. E também, quero falar também que essa semana, dia 23, o Recanto São Francisco vai fazer um bazar beneficente em prol dos animais do Recanto, para arrecadar fundo, para a gente poder pagar alguns veterinários, algumas coisas da associação, né, que fica pendente muito tempo e os gastos são grandes demais lá. Então, o Recanto vai realizar um bazar ali na Vila São Pedro. Vai ser no sábado, dia 23. E o bazar é muito bom. Então, eu convido as pessoas para participar do bazar. E quem tiver roupa, sapato, coisa doméstica, sabe, que não usa em casa, prato, talher, tudo a gente pega para vender lá. Então, se quem tiver para doar para a gente, é só avisar que a gente vai buscar. E desde já estou agradecendo toda a população que ajuda sempre, os nossos parceiros lá que dá as coisas para o bazar, sempre ajuda. É um trabalho assim, que ajuda os animais e ajuda as pessoas. Por quê? O bazar é vendido bem baratinho. E tem pessoas que compram porque às vezes vai comprar numa loja uma roupa que lá é bem nova e bem barato. Então, compensa, ajuda as pessoas e ajuda os animais também. E também, como a Andresa falou aqui, vou pegar o gancho dela, de pedir também cobertorzinho para eles, né? Tanto para os nossos animais lá do Recanto, como para os animais do CCZ, que o frio é muito grande, então a gente precisa de cobertor, porque não vence. A gente coloca lá, eles rasgam, e tem que colocar de novo, né? Porque eles adoram brincar com os cobertores. Não dura um dia, né? Mas tem que pôr, porque dá dó, né? Deixar eles Então, agora está fazendo uns pallets para eles dormirem em cima, de madeira, que é bom também, é quentinho. Mas a gente precisa dos cobertores também. E eu agradeço muito quem tiver um cobertorzinho aí usado. Pode ser usado, não precisa ser novo. Pode ser assim, que às vezes não está usando mais em casa. E dá para a gente pôr para os animais lá, que eles vão ficar muito agradecidos. E nós também. Muito obrigada a todos e uma boa noite a todos. Boa noite, presidente.
1: Nós que agradecemos, vereadora Lourdes. E agora, continuando, com a palavra, a vereadora Carol Marinelli.

Minha saudação a todos os presentes, em especial ao nosso presidente que hoje está conduzindo, Beto Porto. Eu gostaria de destacar aqui, mais uma vez, toda a supervisão técnica que nós temos aqui na equipe do Legislativo. Agradecer ao Conrado, que está à frente da transmissão, porque o nosso presidente, Ricardo Trigagão, ele está participando dessa sessão de maneira online. Então, graças a essa tecnologia moderna, a tudo que pode acontecer, nós temos essa possibilidade. Em uma viagem que ele está fazendo a Brasília, visitando o Congresso, ele pode estar participando, né? Presidente Ricardo e o nosso presidente Beto aqui, vice-presidente, assumindo a sessão. Eu gostaria, na noite de hoje, então, saudar a todos, saudar a nossa diretora Andréa Esquilassi, agradecer por toda a atenção. Semana passada nós tivemos em reunião com o nosso amigo Edvar Silva, né? Que é um dos coordenadores da empresa Reversa, interessado em ajudar, colaborar com boas ideias para a nossa cooperativa de reciclados. Então, muito obrigado pela presença, pela atenção, e que da reunião que nós pudemos realizar com o prefeito Sérgio e com o Edvar, você, possam vir boas ideias. Realmente ali, um apoio à Érica, a todo o pessoal que hoje trabalha na cooperativa. Eu me solidarizo também com a nossa população pialense, vereador Tony citou, vereadora, com as chuvas que ocorreram, né, nesse domingo. Imediatamente nós recebemos essa solicitação, e eu recebi uma solicitação sobre o nosso velório. O velório municipal, ele tem uma cobertura meia complicada, onde as folhas, elas entopem as calhas, e houve no velório infelizmente, um lado de chuvas, que rapidamente já foi realmente visto pelo prefeito, visto pelo André de Serviços Urbanos, já está com as melhorias no dia de hoje, para que não possam ocorrer alguns fatos que ali ocorreram, né, pelas chuvas, e que, apesar de algumas perdas materiais, o que que nós devemos ainda agradecer? Que não houve vítima em nenhum dos acidentes, né? Com a queda das árvores, queda de muros, nossa cidade ainda ela tem uma proteção especial. Houve sim perdas materiais e algumas coisas que precisam ser alinhadas, mas felizmente, em vista das chuvas fortes na região, nós ainda temos que agradecer que não houve vítimas, né? E parabenizar a ação da Defesa Civil, realmente o prefeito esteve presente, secretário da Saúde, estamos todos interagindo nessas necessidades. Nós destacamos aqui, então, a sessão solene no requerimento que foi feita por essa sessão da Câmara, homenageando os profissionais da saúde. Realmente um momento que nós precisamos agradecer as pessoas e o empenho, e nós percebemos o quanto isso faz diferença na vida desses profissionais. O agradecimento e o reconhecimento pelo trabalho dedicado, pelo amor a toda a nossa população. O jantar festivo esteve muito bom, né, dona Lourdes? Nós estivemos ali acompanhadas do Guilherme e de pessoas que vieram na representação do sindicato. Ele a realizou no Caco Velho e houve uma integração da cidade de Pinhal com São João da Boa Vista. Então, realmente, quando a gente vai em alguns locais, a gente se surpreende como o Sindicato da Saúde está forte. Nós tivemos a nossa presidente do Sindicato de Pinhal, a Damares Bertucci, a presença do diretor de Araraquara, o Paulo Gomes Júnior, e veio também a vice-presidente de Campinas, a Juliana Rodrigues. Foi uma noite muito agradável, né, em companhia de todos, e fica essa representação do Legislativo no jantar. Também me emocionou muito, como já foi dito no requerimento, as realizações que nós estamos vendo do CAPS-AD, né? E tudo o que pode ser feito a nível dos cuidados com a saúde mental e liberdade, valorizando a arte, a escuta e os princípios de humanização. Fica um agradecimento especial ao nosso diretor de serviços urbanos, o André, ao coordenador, Sr. José Sobrinho, porque aquela área ambiental do Monte Alegre, ela guardava muito tempo uma roçagem, e ela foi realizada pelo seu Belli, pelo Eduardo, a população está lá mais

0: necessitando de mão de obra e pessoas querendo trabalhar. Que realmente dessa feira da empregabilidade, fica aqui o parabéns à diretora Raquel Ferraz, a toda a equipe, pela organização e por tudo que ali ocorreu. E que possam haver essas conexões, empresas tendo novos trabalhadores e população pialense encontrando trabalho. Eu recebi hoje, para uma reunião, a munícipe Carol Zerneri. Ela é criadora de um projeto Batom na Taça. Ele é direcionado para mulheres que precisam de acolhimento. Nessa reunião esteve presente o nosso diretor Alexandre Duque para poder expandir essas ações ali na Casa da Mulher. Lembrando que nós estamos na coordenação da Procuradoria da Mulher aqui na Câmara e precisamos promover algumas ações de apoio a essas reflexões. Fiquei muito feliz com a reunião e também vamos colher bons frutos a partir daí. Gostaria também de dizer que eu recebi hoje a jovem escritora Samela Marinelli Garbelotto Nicolau. Ela fez o lançamento do seu livro, o livro Barãozinho, o livro mágico do seu tempo. E eu solicitei se ela poderia estar aqui na nossa Câmara. Eu adquiri o exemplar do livro, né? Adquiri, recebi o autógrafo e também adquiri o exemplar para os meus netos. Esse livro é uma iniciativa da Samela própria. Ele conta a história. Barãozinho é um viajante, vai contar a história de Espírito Santo do Pinhal. Essa é a primeira edição, uma produção independente dessa jovem escritora. E a gente quer aqui estar divulgando o apoio. Ele está à venda na livraria Golfinho, para quem quiser adquirir. Por ocasião dela estar aqui, nós pudemos ir no Departamento de Educação e a nossa diretora, Kelciane, também a recebeu. Ela tem um projeto que possa ocorrer várias edições, numa parceria aí com as escolas e o apoio, vereadora Milena, para a leitura desse livro e que a gente possa dar esse apoio a que possa realmente mais uma jovem pinhalense em destaque. Né, com toda a literatura e garantindo que a gente possa preservar a história de Pinhal. Fica aqui. Eu destaco aqui, presidente Ricardo Brigagão, que o seu exemplar ele também está reservado para Milena e para o Mateus, como o exemplar do prefeito Sérgio também está reservado para o Emanuel, que a gente possa, através dessa representação política, dar o apoio para a nossa jovem escritora Samela. Né? E eu desejo muito sucesso a ela. Encerrando a fala, precisamos destacar um convite para a nossa audiência pública, que vai se realizar amanhã. Parabenizar a nossa comissão, está aqui a divulgação da audiência, foi colocado em vários locais da cidade. Importante a participação da nossa população. Amanhã, às 7 horas da noite, vamos discutir, né, o que está programado para o orçamento de 2027 do nosso município. Então, a todos os munícipes, esperamos a participação de todos, bem como dos vereadores aqui presentes também. O meu muito obrigado e uma boa noite para todos nós.
1: Obrigado, vereadora. Agora eu gostaria de pedir que o secretário Leandro Pereira assuma os trabalhos dessa presidência para que eu possa fazer uso da palavra, vereador. Por favor.

0: com a palavra vereador Beto Porto.
1: Muito obrigado, ilustre presidente Leandro Pereira em exercício. Ficou bem aí nesse lugar, hein, vereador? A todos os nossos colegas, vereadores, vereadoras, aqueles que nos assistem aqui, a todos os nossos colaboradores, a Guarda Municipal e aqueles que também nos acompanham pela Pinhal Rádio Clube, pelas mídias sociais, né? Bom, eu inicio minha fala falando de algumas indicações que eu fiz, né? Primeira delas, eu fiz uma indicação para asfaltar algumas ruas ali do bairro do Largo São João. É a rua Dr. Carolino Mota e Silva, a rua Dr. Antônio Bento, é a rua da Lumen, ali, né, que sobe, a rua Luiz Gama, é a rua do posto do INSS, para que vocês tenham uma referência, a rua Dr. Carolino Mota e Silva é aquela que a gente entra meio em diagonal, saindo do Poupa

0: tempo ali em direção ao centro, em direção ao check-in, o Lanches, mas a gente entra meio que em diagonal. Essas ruas realmente estão bem, estão bem ruins, né? O asfalto praticamente não existe mais, foi feito um recapeamento em cima do paralelepípedo, mas ele praticamente não existe mais. Então, se possível, se tivermos verba para isso, seria interessante fazer um recap lá. Eu gostaria também de dizer um detalhe muito interessante. A rua Doutor Carolino Mota e Silva, que está lá a placa, a rua Doutor Carolino Mota e Silva, não existe quando a gente faz a busca nela pelo Waze ou pelo Google Maps, que seja. No Google Maps e no Waze, ela consta como rua Doutora Carolina Mota e Silva. Eu sei porque uma moradora falou para mim que ela vive pedindo as coisas e eles vão entregar para ela na ETEC. Então eles ligam para ela, eu tô aqui na ETEC esperando você na porta. Eu falei, mas eu não moro na ETEC, eu moro aqui na rua tal, perto do Poupa Tempo. Então eu não sei como é possível fazer essa adequação, né? Entrar em contato com essas empresas para dizer que está errado isso lá, né? Então uma coisa bem, uma curiosidade para que todos, para compartilhando com todos. Em segundo, eu fiz uma indicação para que as rampas de acesso, por favor, Ricardo, rampas de acesso aqui para cadeirante da rua José Bonifácio, aqui da rua direita, algumas delas precisam ser adequadas. Em que sentido? Porque quando foi feito o asfalto novo, ficou um degrau muito grande entre o antigo asfalto e a própria rampa de acesso. Em algumas rampas, esse serviço foi feito, né? A prefeitura foi lá e cimentou, fez um complemento para que ficasse uma coisa contínua, né? E não tivesse nenhum problema para as pessoas poderem transitar ali. Eu já soube de pessoas que caíram, né, tropeçaram ali nesse lugar, não só com relação a cadeirante. Então é uma coisa bastante simples, que eu acho que o nosso diretor aí de obras, diretor de planejamento urbano, é só passar por ali. Acho que são duas ou três rampas que estão necessitando essa adequação. Acho que é importante por ser o nosso centro histórico, o centro da cidade. Bom, eu também fiz uma indicação para retirada de lixo e roçagem do loteamento Real Parque, né, que eu peço também que o diretor Ricardo mostre para a gente aí algumas imagens.
1: Hoje, dia...
0: Né? Bom, esse aí é o ferrujão, né, um animal que está em extinção, mas a gente tem poucas espécimes na nossa cidade, mas ele está lá ainda, já faz mais de ano. Né? Então ele está lá faz um bom tempo e eu não entendo por que ele não pode
1: hoje,
0: ser retirado de lá.
1: Hoje, 14 de maio de 2026.
0: Tá aqui. Ricardo. Bom, esse é o fundo lá do Real Parque, né? Para aqueles que estão acompanhando. Isso não é aquele nosso aterro sanitário. Né? O fundo do Real Parque realmente está numa situação bastante complicada. Eu sei que é um loteamento que passa por alguns problemas com relação à legalização, mas, né, infelizmente, isso não pode ficar assim. O grande problema é que existem algumas fogueiras ali, ou indícios de que foi colocado fogo nesse lugar. E nós temos ali na beira, por isso que eu disse roçagem, um mato muito seco encostado ali, bem a esse lixo. E esse mato muito seco, ele dá acesso a uma torre de alta tensão e dá acesso a uma fábrica. Você consegue inclusive ver uma indústria que provavelmente ali no nosso distrito industrial Irmãos Del Guerra, né, ao fundo dele. Então se alguém, algum acidente, pegar fogo ali naquele lugar, não vai ser fácil de controlar. Esse fogo pode causar estragos muito grandes. Por isso eu faço essa indicação, se possível, dar uma roçada nesse mato, tirar, porque ele já está muito seco. E como tem esses indícios de incêndio lá já nesse local, para não correr nenhum risco de algo mais grave acontecer. Bom, eu também gostaria de parabenizar a Feira da Empregabilidade, aqui em nome da diretora de desenvolvimento Raquel Ferraz. Aguarde, logo logo faremos um requerimento para a gente entender qual foi a taxa de sucesso, né? O que realmente gerou essa feira de empregabilidade com relação a empregos de fato, que já fizemos lá no ano passado, né? Eu também gostaria de parabenizar aqui a Defesa Civil, porque ontem recebemos uma mensagem de quedas de árvore e tudo mais, tudo que estava acontecendo com a chuva, para as pessoas ficarem atentas, mas rapidamente, num intervalo bastante curto, já recebemos uma mensagem da Defesa Civil também, dizendo que a situação estava normalizada, estava tudo certo, tudo caminhando dentro dos conformes, sem acidentes graves, sem nada muito grave. Então, também deixo aqui meus parabéns para a Defesa Civil. É, também queria registrar que no sábado e no domingo, aqui no lá no Parque do Lago, aconteceu a realização da terceira trilha off-road, né, aqui em Pinhal. É, realização dos Rasga Trilha, o Jeep Clube aqui de Pinhal. E eu confesso que eu fiquei impressionado com o volume de jipes e de gaiolas, chamadas gaiolas, né, estavam no local. E eu fui informado que teve 270 inscritos. E desses 270 inscritos, as pessoas inscrevem duas, três pessoas, quatro pessoas junto, né? Então, a estimativa é de cerca de 1.500 pessoas participando desse evento. Então, é um evento realmente monstruoso. Eu diria que diria até que é fantástico. Eu tentei acompanhar o início da trilha, não consegui chegar de tanta... carro que havia, né, de gaiola e jipes no local. É, eu gostaria até de repente, essas pessoas estão precisando de um local maior para que esse evento aconteça. Não sei se lá é o local mais indicado para acontecer um evento desse tamanho, dessa magnitude. Entendo que a trilha estava ali próximo, que a trilha entraria ali no bicão, né, no nosso... ali na Estrada do Café, mas às vezes a necessidade desse pessoal ter um evento, um local maior, porque o evento realmente ficou muito grande, pelo que eu pude perceber. Bom, no dia 15, sexta-feira, eu tive a oportunidade, Carol, Milena, Dessa, pessoal da Comissão de Finanças, de participar da audiência pública realizada pela Alesp, que aconteceu em Vargem Grande do Sul. Eu tive lá, inclusive o deputado Barros Munhoz, incansável, já estava lá, passou a tarde aqui em Pinhal, depois no outro dia cedo ele já estava lá em Vargem Grande, né, compondo a mesa. Essa audiência pública foi conduzida pela Comissão de Orçamento e Finanças da Alesp, pelos deputados, né, eles mesmos, de fato, não mandaram nenhum representante, eles conduzindo a sessão. E foi um espaço muito interessante, havia dezenas de vereadores, dezenas de prefeitos da região que estavam apresentando sugestões para o orçamento do Estado de São Paulo. Então, solicitando a inclusão de determinadas obras e necessidades de alguns municípios, como muito asfalto, região, tanto área urbana quanto área rural, estradas vicinais, como reforma de hospitais, como reforma de escolas. Isso foi muito pedido, né, para as pessoas. Inclusive havia um espaço para que se protocolasse esses pedidos, se houvesse a necessidade. Então foi muito interessante, a gente aprendeu muito, né, participando desse evento. O que foi pedido muito, um olhar mais atento aos pequenos municípios pelo governo do Estado de São Paulo. Foi solicitado isso, muito isso. E foi solicitado, vereador Leandro, eu sei que é uma causa que você está sempre aqui trazendo em pauta para a gente, um orçamento realmente robusto para o combate, para o tratamento, para o apoio, para o acolhimento de pessoas com transtorno de espectro autista. Então foi algo realmente, tiveram discursos bastante... diria efusivos e empolgados nesse sentido, pedindo um olhar realmente do governo do Estado de São Paulo para que o orçamento tenha uma visão mais robusta para o tratamento e acolhimento dessas crianças que tanto precisam disso. Então fica aqui só para que você saiba disso, vereador, que eu sei que é algo que você está sempre, você sente, inclusive você tem isso em sua família, sou solidário às suas solicitações. Eu fiquei triste porque infelizmente não havia ninguém da prefeitura, né, nesse evento, alguém do executivo, para protocolar algum pedido, casa popular, que seja, que poderia ser feito. Lembrando também da nossa audiência, que vai ocorrer amanhã às 19 horas com a vereadora Carol, que é presidente da Comissão de Finanças. Terminando meu tempo, vereador, eu gostaria de pedir a palavra como líder, por favor, que vai ter a nossa audiência amanhã. Então eu espero que as pessoas realmente compareçam, né, e venham dar sugestões para o nosso orçamento, principalmente as entidades, terceiro setor, hospital, né, todas aquelas que realmente precisam, estrutura. Acho que é importante isso para ser contemplado no nosso orçamento. Bom, eu gostaria também de dizer que hoje cedo, na verdade no final de semana, sexta-feira, no final de semana, acho que muitos de nós aqui fomos surpreendidos com um ofício, né, um comunicado da APAE, né, dizendo que estava suspendendo as aulas na segunda-feira, no dia de hoje, para aquele programa de estimulação precoce para crianças de 0 a 5 anos, 0 a 5 anos e 11 meses, né? Não chega a completar 6 anos. Eu estive numa reunião hoje onde alguns pais me convidaram para estar presente. O que acontece é que há um convênio entre o Poder Executivo e a PAI para que esse atendimento ocorra. Simplesmente esse convênio que venceu no dia 9 de março, né, um convênio, um programa de estimulação precoce para crianças. Para que vocês entendam, a PAI ela tem praticamente 3 linhas de ação, né? A PAI atua então nessa estimulação precoce de crianças de 5 anos a 11 meses. A PAI atua em educação, de fato, então as crianças e até adultos, claro, né, participam do processo de educação até a quinta série, e também tem um serviço chamado serviço de proteção, que essas crianças que não conseguem ser integradas, crianças e adultos reintegradas à escola normal, vamos dizer assim, elas continuam a serem atendidas pela PAI. Claro que todas essas crianças, para serem atendidas pela PAI, precisam de uma avaliação, né, rigorosa, avaliação técnica por todos os especialistas que lá estão, para que elas realmente sejam acolhidas pela PAI, para que a PAI preste esse serviço. Esse convênio, ele venceu no dia 9 de março, e até então a PAI tem arcado com os custos de manutenção dos profissionais, basicamente dos profissionais, cerca de R$84 mil por mês. E a PAI, infelizmente, não tem condições de estar bancando esse valor. Né? Então, nessa reunião de hoje, inclusive, estiveram presentes depois a nossa diretora de educação, a Kelciane, depois mais participantes da própria diretoria de educação, a Lilian, a Elisângela e também o pessoal do departamento da diretoria de finanças, a Vanessa, o Bruno, estiveram lá discutindo a respeito, né? Foi muito dito que há um processo burocrático, um processo mais moroso para que as coisas aconteçam dentro do poder público, para que o dinheiro seja liberado, porque inclusive a PAI pediu um acréscimo nesse repasse. Eles têm um repasse por aluno desde 2021, então eles pediram para que fosse feito um reajuste nesse repasse, feito por aluno para a PAI. É claro que isso demanda movimentação de dotação, né? Isso demanda readequação de uma série de coisas, mas como foi bem dito, a PAI não consegue manter esses custos. O que sempre ficou muito claro é que a PAI, tendo o convênio assinado, ela, independente de não ser pago imediatamente, mas a PAI sabe que o dinheiro virá. Então ela consegue trabalhar com essa previsão, faz um empréstimo no banco, se for o caso, depois, na hora que o dinheiro vir o repasse da prefeitura, a PAI consegue suprir isso, consegue suprir essa necessidade, consegue fazer um jogo de cintura. O que não pode é ficar muito tempo sem vir essa verba, porque realmente eles não têm como fazer essa manutenção e também como garantia de que o município vai participar desse convênio. Então eu entendi que foi uma reunião bastante proveitosa, acho que todos expuseram as suas necessidades, muitos pais presentes, esqueci de comentar aqui. A gente sabe que a gestão da PAI é uma gestão ímpar, é uma gestão impecável, as pessoas realmente reviveram a PAI de alguns anos para cá, essas pessoas que estão lá são todos de forma voluntária, né, esses membros da diretoria da PAI, mas entenderam também dessa necessidade de um tempo para o poder público para se adequar. Então a PAI, ela, dentro de um bom senso e, claro, na compreensão de todos, ela soltou um comunicado que as aulas serão retomadas a partir de amanhã, né? Essas aulas, especificamente nesse programa de estimulação precoce, né? Mas que eles, pelo que foi acordado, pela boa vontade do poder público, os representantes do poder público que estavam lá, que até sexta-feira teria uma posição, o convênio ainda não chegou até as mãos da PAI, esse convênio assinado. Apesar de pessoas dizerem que ele já estava assinado, mas eu fui informado que a PAI ainda não teve acesso a esse documento, mas a PAI estabeleceu, em função da boa vontade de todos, né, e da boa vontade do próprio poder público, no sentido de até sexta-feira, que haja uma movimentação desse processo para que o serviço continue sem qualquer problema. Se caso houver, não houver uma movimentação desse processo até sexta-feira, a PAE diz que vai sentar novamente, sentar com os pais, sentar, se for o caso, com o Poder Executivo, para reavaliar o andamento dessa estimulação precoce fundamental para essas crianças de 0 a 5 anos de idade.